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4: Agora, boa ideia! Sugestões para ajudar no seu dia a dia.
5: E com um vasinho de barro e pedaços de arame, você pode elaborar um novo apoio para os anéis.
6: Você ouviu?
4: Boa ideia!
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1: 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Sugestões para ajudar no seu dia a dia.
3: Armazenar tapetes. A melhor maneira de guardar um tapete é enrolado, né? Além de evitar marcas, você economiza espaço. Em um tubo de PVC ou até mesmo em um tubo de macarrão, de piscina, né? Você vai enrolar o tapete com a face virada para dentro, só no sentido de comprimento.
4: Você ouviu?
1: Boa ideia!
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6: Hora certa. 21 horas e 34 minutos.

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2: Agora, boa ideia! Sugestões para ajudar no seu dia a dia.
3: Organizar bijuterias na gaveta. Ninguém precisa de um organizador sofisticado para manter as bijuterias em bagunça. Aliás, sem bagunça, né? Na gaveta. Improvise a arrumação com forminhas de doces de papel, formas de gelo ou formas de cupcake.
4: Você ouviu?
2: Boa ideia!
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9: 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Sugestões para ajudar no seu dia a dia.
10: Organizar copos no armário. Está ficando sem espaço no armário para guardar copos? É possível improvisar uma prateleira usando uma bandeja. Sobre uma fileira de copos, coloque uma bandeja e depois empile mais uma fileira de copos. Forre a bandeja com EVA para impedir que os copos escorreguem. Gostou das dicas? Amanhã tem mais.
11: Você ouviu?
9: Boa ideia!
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12: Hora certa. 22 horas e 3 minutos.

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8: 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Sugestões para ajudar no seu dia a dia.
9: Projetinho fácil. Com uma telinha de ponto cruz e um porta-retratos, você faz um lindo suporte para brincos.
10: Você ouviu?
8: Boa ideia!
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12: Hora certa.
13: 22 horas e 16 minutos.

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5: Agora, boa ideia! Sugestões para ajudar no seu dia a dia.
6: Organizar fios eletrodomésticos. Para não ter que lidar diariamente com os fios de eletrodomésticos soltos e também emaranhados pelo armário, a solução é simples. Cole um velcro autocolante no plugue e outro no aparelho. Na hora de guardar, enrole o fio no aparelho e junte as duas partes do velcro para manter tudo no lugar.
7: Você ouviu?
5: Boa ideia!
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9: Hora certa. 22 horas e 29 minutos.

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5: Agora, boa ideia! Sugestões para ajudar no seu dia a dia.
6: Guardar documentos. Todo cuidado pode ser pouco na hora de armazenar documentos importantes. Para mantê-los sempre secos e sem marcas de dobras, enrole-os bem apertados e envolva numa toalha de papel.
7: Você ouviu?
5: Boa ideia!
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3: Agora, boa ideia! Sugestões para ajudar no seu dia a dia.
4: Fixar saco plástico na lixeira. Se a sua lixeira é de metal ou inox, os sacos plásticos provavelmente vivem escorregando. Para mantê-los no lugar, coloque vários ímãs na boca do saco por fora da lixeira.
5: Você ouviu?
3: Boa ideia!
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7: Hora certa. 23 horas e 2 minutos.

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7: Agora, boa ideia! Sugestões para ajudar no seu dia a dia.
8: Guardar luzes de Natal. Se em toda a época de Natal você passa mais tempo desembaraçando as luzinhas do que enfeitando a casa, esse é um truque bem simples que evita a enrolação. Enrole o fio em um pedaço de papelão e guarde os enfeites em caixas.
9: Você ouviu?
7: Boa ideia!
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10: Hora certa.
11: 23 horas e 17 minutos.

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4: 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Sugestões para ajudar no seu dia a dia.
5: E com um vasinho de barro e pedaços de arame, você pode elaborar um novo apoio para os anéis.
6: Você ouviu?
4: Boa ideia!
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1: 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Sugestões para ajudar no seu dia a dia.
2: Organizar bijuterias na gaveta. Ninguém precisa de um organizador sofisticado para manter as bijuterias em bagunça. Aliás, sem bagunça, né? Na gaveta. Improvise a arrumação com forminhas de doces de papel, formas de gelo ou formas de cupcake.
3: Você ouviu?
1: Boa ideia!
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0: 0:33.
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4 horas e 10 minutos.

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5: Oito horas e 14 minutos.
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7: Ibovespa fecha estável com incertezas eleitorais e fiscais. Dólar sobe. Investidores têm maior apetite por risco. Ontem, quinta-feira, dia 20, o aumento dos ganhos vistos na véspera. O Ibovespa fechou praticamente estável ontem, quinta-feira, dia 20, após alternar entre altas e baixas ao longo do pregão. O mercado permaneceu pressionado pelas incertezas relacionadas às eleições e também ao cenário fiscal, além das preocupações com o nível dos juros no país e seus impactos sobre a atividade econômica.
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7: Bancos esperam piora da inadimplência no terceiro trimestre, apesar do desenrola, diz o Banco Central. Segundo pesquisa do Banco Central, a falta de otimismo é observada em 70 instituições no segundo semestre. Os bancos apontam que a inadimplência seguiu entre os principais fatores restritivos da oferta de crédito no país. A inadimplência deve seguir em processo de deteriorização do terceiro trimestre desse ano, ainda que em menor intensidade que observado no segundo trimestre.
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7: Café brasileiro é insubstituível nos Estados Unidos após batalha contra tarifaço. Presidente de Associação do Setor dos Estados Unidos afirma que nenhum outro país reúne volume, qualidade e eficiência para ocupar o espaço do Brasil. Depois de atuar diretamente em Washington pela retirada de tarifas impostas ao café brasileiro, o presidente Murray avalia que os Estados Unidos reconhecem uma realidade difícil de contornar. O mercado americano depende do Brasil e não há outra origem capaz de substituir integralmente o produto brasileiro.
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1: Oito horas e 32 minutos.
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3: Casas Bahia tentou segurar caixa com demissões. Entenda, o Tribunal Regional do Trabalho barrou cortes feitos antes do pedido de recuperação judicial e restringiu novas demissões sem sindicatos. O Tribunal Regional do Trabalho da 10ª Região suspendeu provisoriamente na última terça-feira, dia 18, as demissões coletivas realizadas pelo Grupo Casas Bahia. Na semana anterior, o analista de economia reportou que a empresa tentou segurar caixas com as demissões. A decisão também restringiu novos cortes sem intermediação de entidades sindicais. Procurado, o grupo ainda não se manifestou sobre a decisão judicial.
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3: 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A terceira temporada do Estrelas da Casa estreia em 25 de agosto com uma reformulação no formato. Em vez de premiar um único artista, o reality vai criar uma banda de pop ou pagode. Porém, já no anúncio do elenco, é possível perceber que a Globo seguirá dando murro em ponta de faca. Antes mesmo de o primeiro episódio da competição musical ir ao ar, já dá para notar que a emissora cometeu 3 erros imperdoáveis que podem custar, mais uma vez, o sucesso da atração.
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3: Com estreia marcada para 25 de agosto, a terceira temporada do Estrela da Casa chega com jeito de quem ainda precisa justificar sua existência. Depois de promover alterações significativas na segunda edição, a Globo decidiu zerar a mecânica do reality show e apostar na formação de grupos musicais para tentar salvar a atração. A mudança drástica, no entanto, expõe uma das principais feridas do projeto. Mesmo após 2 anos no ar, o programa ainda não descobriu o que quer ser de verdade.

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8: Oito horas e 47 minutos. 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
9: Indireta, Dona Déa será exalta e defende Xuxa de críticas. Quem falou não é bonita. Déia Lúcia fez um discurso exaltado no Domingão com o Huck para sair em defesa de Xuxa Meneghel. A mãe de Paulo Gustavo repudiou as críticas aos figurinos cavados da turnê O Último Voo da Nave. A minha imagem é de uma mulher de 63 anos. Eles veem uma mulher e falam: olha que ridícula. Ninguém chama um homem de ridículo.
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9: Ronivon relembrou aí um constrangimento que Pablo Pochá viveu no Todo Seu em 2024. Em 2009, programa que comandou na TV Gazeta. Em depoimento em família com Eliana no último domingo, o apresentador riu da situação e confessou que não prestou atenção nas piadas do humorista.
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11: A previsão do tempo para esta sexta-feira indica predomínio de poucas nuvens em toda a região centro-oeste. No Distrito Federal, Brasília terá mínima de 14, máxima de 31 graus. Em Goiás, Goiânia terá entre 15 e 33 graus, a maior máxima prevista entre as capitais da região. Em Mato Grosso, Cuiabá terá mínima de 17, máxima de 31 graus. E em Mato Grosso do Sul, Campo Grande terá temperaturas entre 13 e 25 graus. As informações são do Instituto Nacional de Meteorologia. Viviane Bessa, o tempo e a temperatura.

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1: Nove horas e quatro minutos.
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3: A sexta-feira terá possibilidade de chuva isolada em parte do Nordeste, principalmente no Maranhão e na faixa leste da região. Em São Luís, os termômetros variam entre 25 e 32 graus, com muitas nuvens e chance de chuva isolada. Teresina terá poucas nuvens e temperaturas entre 20 e 31 graus. Em Fortaleza, a mínima será de 24 e a máxima de 30 graus, também com poucas nuvens. Já Natal e João Pessoa terão maior nebulosidade. Nas duas capitais, as temperaturas ficam entre 24 e 29 graus. A possibilidade de chuva isolada também alcança Recife, Maceió e Aracaju. As máximas chegam a 28 graus na capital pernambucana, 27 na Alagoana e 26 na Sergipana. As três cidades terão mínima de 23 graus. Em Salvador, o dia será de muitas nuvens, com chance de chuva isolada e temperaturas entre 23 e 27 graus. As informações são do Instituto Nacional de Meteorologia. Viviane Bessa, o tempo e a temperatura.
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3: A sexta-feira será de instabilidade em boa parte da região norte, com chuva isolada em vários estados. No Acre, o céu fica carregado e pode chover de forma isolada. Em Rio Branco, os termômetros variam entre 21 e 33 graus. Rondônia terá condição semelhante. Em Porto Velho, a temperatura fica entre 25 e 37 graus. No Amazonas, a chuva também pode ocorrer de forma pontual. Manaus registra mínima de 27, máxima de 36 graus. A instabilidade aumenta em Roraima, onde são esperadas pancadas de chuva acompanhadas de trovoadas isoladas. Em Boa Vista, as temperaturas vão de 26 a 34 graus. No Pará, a nebulosidade permanece elevada, com chance de chuva em pontos isolados. Belém terá mínima de 24 graus e máxima de 34. No Amapá, o cenário se mantém, com possibilidade de chuva ao longo do dia. Em Macapá, os termômetros marcam entre 25 e 32 graus. Já o Tocantins terá poucas nuvens. Palmas registra mínima de 24 graus e máxima de 37. As informações são do Instituto Nacional de Meteorologia. Viviane Bessa, o tempo e a temperatura.
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3: A previsão do tempo para esta sexta-feira indica chuva em São Paulo e no Rio de Janeiro. Em São Paulo, o céu fica com muitas nuvens e há previsão de pancadas de chuva isoladas. Na capital, os termômetros variam entre 12 e 22 graus. No Rio de Janeiro, também são esperadas pancadas de chuva isoladas. Na capital fluminense, a temperatura fica entre 17 e 33 graus. Em Minas Gerais, o tempo fica com muitas nuvens. Belo Horizonte terá mínima de 14, máxima de 33. Graus. Já no Espírito Santo, a previsão é de poucas nuvens. Em Vitória, os termômetros variam entre 17 e 31 graus. As informações são do Instituto Nacional de Meteorologia. Viviane Bessa, o tempo e a temperatura.

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5: Nove horas e 22 minutos.
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7: A previsão para esta sexta-feira indica muitas nuvens no Rio Grande do Sul e tempo com poucas nuvens em Santa Catarina e no Paraná. No Rio Grande do Sul, o céu fica com muitas nuvens em boa parte do estado, enquanto áreas do oeste podem ter períodos de menor nebulosidade. Em Porto Alegre, a temperatura varia entre 10 e 16 graus. Em Santa Catarina, poucas nuvens predominam na maior parte do estado. Em Florianópolis, os termômetros ficam entre 14 e 21 graus. No Paraná, a previsão também é de poucas nuvens, com maior nebulosidade em áreas do norte do estado. Em Curitiba, a temperatura varia entre 12 e 18 graus. As informações são do Instituto Nacional de Meteorologia. Viviane Bessa, o tempo e a temperatura.
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9: O preço do café arábica abre esta sexta-feira, 21 de agosto, com alta de 0,94%. A saca de 70 quilos é negociada a R$ 1.821,76 em São Paulo. O café robusta também registra alta, de 0,33%, com a saca comercializada a R$ 1.076,15. No mercado do açúcar cristal, a alta é de 1,83% na capital paulista. A saca de 50 quilos custa R$ 104,37. Em Santos, o açúcar registra alta de 0,74%, com a saca negociada a R$ 126,01. Já a saca de 70 quilos do milho é vendida a R$ 77,74, após alta de 0,52%. Os dados são do CEPEA. Reportagem Sofia Muniz.
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9: A saca de 70 quilos da soja inicia esta sexta-feira, 21 de agosto, com alta no interior do Paraná e na região litorânea de Paranaguá. No mercado paranaense, o grão registra valorização de 1,53%, com a saca negociada a R$ 146,24. Em Paranaguá, a alta foi de 1,97%, levando a cotação para R$ 154,73. No mercado de trigo, o preço permanece estável no Paraná, com a tonelada comercializada a R$ 1.444,03. Já no Rio Grande do Sul, o trigo registra alta, com a tonelada comercializada a R$ 1.326,73. Os dados são do CEPEA. Reportagem Sofia Muniz.
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8: Nove horas e 41 minutos.
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10: O preço do boi gordo registra alta nesta sexta-feira, 21 de agosto, em São Paulo. A arroba é negociada a R$ 345,70. No mercado de frango, os preços permanecem estáveis. O quilo do frango congelado é vendido a R$ 7,17, enquanto o frango resfriado custa R$ 7,18. Já a carcaça suína especial também apresenta estabilidade nos atacados da Grande São Paulo, com o quilo comercializado a R$ 7,38. Entre os estados pesquisados, o suíno vivo registra queda em Santa Catarina, onde o quilo é negociado a R$ 4,75. Os dados são do CEPEA. Reportagem Sofia Muniz.
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10: O Ibovespa fechou o pregão desta quinta-feira, 20 de agosto, praticamente estável, aos 167.927 pontos, com alta de 0,06%. O principal índice da Bolsa Brasileira desenvolveu boa parte dos ganhos registrados durante a manhã e oscilou ao longo da tarde. As novas tensões entre Estados Unidos e Irã, após sanções econômicas impostas por Washington, mantiveram os investidores em alerta e contribuíram para a alta do petróleo. O barril de Brent, referência internacional, terminou próximo dos 94 dólares. A valorização da commodity favoreceu as ações da Petrobras e da Vale, que ajudaram a limitar as perdas do índice. Reportagem Sofia Muniz.
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13: Fundação do Vasco da Gama. Em 21 de agosto de 1898, no Rio de Janeiro, um grupo de quatro rapazes fundou o Clube de Regatas Vasco da Gama. Inicialmente focado nas competições de remo, o clube tornou-se uma das maiores instituições multiesportivas e de futebol do Brasil.
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1: Dez horas em ponto.
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3: Dia Nacional da Habitação, data instituída no Brasil em homenagem à criação do Banco Nacional da Habitação, BNH, e à aprovação da Lei do Sistema Financeiro de Habitação, em 1964.
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5: Ibovespa fecha estável com incertezas eleitorais e fiscais. Dólar sobe. Investidores têm maior apetite por risco. Ontem, quinta-feira, dia 20, o aumento dos ganhos vistos na véspera. O Ibovespa fechou praticamente estável ontem, quinta-feira, dia 20, após alternar entre altas e baixas ao longo do pregão. O mercado permaneceu pressionado pelas incertezas relacionadas às eleições e também ao cenário fiscal, além das preocupações com o nível dos juros no país e seus impactos sobre a atividade econômica.
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5: Bancos esperam piora da inadimplência no terceiro trimestre, apesar do desenrola, diz o Banco Central. Segundo pesquisa do Banco Central, a falta de otimismo é observada em 70 instituições no segundo semestre. Os bancos apontam que a inadimplência seguiu entre os principais fatores restritivos da oferta de crédito no país. A inadimplência deve seguir em processo de deteriorização do terceiro trimestre desse ano, ainda que em menor intensidade que observado no segundo trimestre.
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5: Dez horas e 16 minutos.
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7: Café brasileiro é insubstituível nos Estados Unidos após batalha contra tarifaço. Presidente de Associação do Setor dos Estados Unidos afirma que nenhum outro país reúne volume, qualidade e eficiência para ocupar o espaço do Brasil. Depois de atuar diretamente em Washington pela retirada de tarifas impostas ao café brasileiro, o presidente Murray avalia que os Estados Unidos reconhecem uma realidade difícil de contornar. O mercado americano depende do Brasil e não há outra origem capaz de substituir integralmente o produto brasileiro.
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7: Casas Bahia tentou segurar caixa com demissões. Entenda, o Tribunal Regional do Trabalho barrou cortes feitos antes do pedido de recuperação judicial e restringiu novas demissões sem sindicatos. O Tribunal Regional do Trabalho da 10ª Região suspendeu provisoriamente na última terça-feira, dia 18, as demissões coletivas realizadas pelo Grupo Casas Bahia. Na semana anterior, o analista de economia reportou que a empresa tentou segurar caixas com as demissões. A decisão também restringiu novos cortes sem intermediação de entidades sindicais. Procurado, o grupo ainda não se manifestou sobre a decisão judicial.
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7: A terceira temporada do Estrelas da Casa estreia em 25 de agosto com uma reformulação no formato. Em vez de premiar um único artista, o reality vai criar uma banda de pop ou pagode. Porém, já no anúncio do elenco, é possível perceber que a Globo seguirá dando murro em ponta de faca. Antes mesmo de o primeiro episódio da competição musical ir ao ar, já dá para notar que a emissora cometeu 3 erros imperdoáveis que podem custar, mais uma vez, o sucesso da atração.

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9: Dez horas e 33 minutos. 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
10: Com estreia marcada para 25 de agosto, a terceira temporada do Estrela da Casa chega com jeito de quem ainda precisa justificar sua existência. Depois de promover alterações significativas na segunda edição, a Globo decidiu zerar a mecânica do reality show e apostar na formação de grupos musicais para tentar salvar a atração. A mudança drástica, no entanto, expõe uma das principais feridas do projeto. Mesmo após 2 anos no ar, o programa ainda não descobriu o que quer ser de verdade.
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10: Indireta, Dona Déa será exalta e defende. Dona Déa se exalta e defende Xuxa de críticas. Quem falou não é bonita. Déia Lúcia fez um discurso exaltado no Domingão com o Huck para sair em defesa de Xuxa Meneghel. A mãe de Paulo Gustavo repudiou as críticas aos figurinos cavados da turnê O Último Voo da Nave. A minha imagem é de uma mulher de 63 anos. Eles veem uma mulher e falam: olha que ridícula. Ninguém chama um homem de ridículo.
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10: Rony Von relembrou aí um constrangimento que Pablo Pochá viveu no Todo Seu em 2024. Em 2009, programa que comandou na TV Gazeta. Em depoimento em família com Eliana no último domingo, o apresentador riu da situação e confessou que não prestou atenção nas piadas do humorista.
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1: Dez horas e 51 minutos.
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3: A previsão do tempo para esta sexta-feira indica predomínio de poucas nuvens em toda a região centro-oeste. No Distrito Federal, Brasília terá mínima de 14, máxima de 31 graus. Em Goiás, Goiânia terá entre 15 e 33 graus, a maior máxima prevista entre as capitais da região. Em Mato Grosso, Cuiabá terá mínima de 17, máxima de 31 graus. E em Mato Grosso do Sul, Campo Grande terá temperaturas entre 13 e 25 graus. As informações são do Instituto Nacional de Meteorologia. Viviane Bessa, o tempo e a temperatura.
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3: A sexta-feira terá possibilidade de chuva isolada em parte do Nordeste, principalmente no Maranhão e na faixa leste da região. Em São Luís, os termômetros variam entre 25 e 32 graus, com muitas nuvens e chance de chuva isolada. Teresina terá poucas nuvens e temperaturas entre 20 e 31 graus. Em Fortaleza, a mínima será de 24 e a máxima de 30 graus, também com poucas nuvens. Já Natal e João Pessoa terão maior nebulosidade. Nas duas capitais, as temperaturas ficam entre 24 e 29 graus. A possibilidade de chuva isolada também alcança Recife, Maceió e Aracaju. As máximas chegam a 28 graus na capital pernambucana, 27 na Alagoana e 26 na Sergipana. As três cidades terão mínima de 23 graus. Em Salvador, o dia será de muitas nuvens, com chance de chuva isolada e temperaturas entre 23 e 27 graus. As informações são do Instituto Nacional de Meteorologia. Viviane Bessa, o tempo e a temperatura.
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3: A sexta-feira será de instabilidade em boa parte da região norte, com chuva isolada em vários estados. No Acre, o céu fica carregado e pode chover de forma isolada. Em Rio Branco, os termômetros variam entre 21 e 33 graus. Rondônia terá condição semelhante. Em Porto Velho, a temperatura fica entre 25 e 37 graus. No Amazonas, a chuva também pode ocorrer de forma pontual. Manaus registra mínima de 27, máxima de 36 graus. A instabilidade aumenta em Roraima, onde são esperadas pancadas de chuva acompanhadas de trovoadas isoladas. Em Boa Vista, as temperaturas vão de 26 a 34 graus. No Pará, a nebulosidade permanece elevada, com chance de chuva em pontos isolados. Belém terá mínima de 24 graus e máxima de 34. No Amapá, o cenário se mantém, com possibilidade de chuva ao longo do dia. Em Macapá, os termômetros marcam entre 25 e 32 graus. Já o Tocantins terá poucas nuvens. Palmas registra mínima de 24 graus e máxima de 37. As informações são do Instituto Nacional de Meteorologia. Viviane Bessa, o tempo e a temperatura.

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7: Horas e 10 minutos.
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9: A previsão do tempo para esta sexta-feira indica chuva em São Paulo e no Rio de Janeiro. Em São Paulo, o céu fica com muitas nuvens e há previsão de pancadas de chuva isoladas. Na capital, os termômetros variam entre 12 e 22 graus. No Rio de Janeiro, também são esperadas pancadas de chuva isoladas. Na capital fluminense, a temperatura fica entre 17 e 33 graus. Em Minas Gerais, o tempo fica com muitas nuvens. Belo Horizonte terá mínima de 14, máxima de 33 graus. Já no Espírito Santo, a previsão é de poucas nuvens. Em Vitória, os termômetros variam entre 17 e 31 graus. As informações são do Instituto Nacional de Meteorologia. Viviane Bessa, o tempo e a temperatura.
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9: A previsão para esta sexta-feira indica muitas nuvens no Rio Grande do Sul e tempo com poucas nuvens em Santa Catarina e no Paraná. No Rio Grande do Sul, o céu fica com muitas nuvens em boa parte do estado, enquanto áreas do oeste podem ter períodos de menor nebulosidade. Em Porto Alegre, a temperatura varia entre 10 e 16 graus. Em Santa Catarina, poucas nuvens predominam na maior parte do estado. Em Florianópolis, os termômetros ficam entre 14 e 21 graus. No Paraná, a previsão também é de poucas nuvens, com maior nebulosidade em áreas do norte do estado. Em Curitiba, a temperatura varia entre 12 e 18 graus. As informações são do Instituto Nacional de Meteorologia. Viviane Bessa, o tempo e a temperatura.
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11: O preço do café arábica abre esta sexta-feira, 21 de agosto, com alta de 0,94%. A saca de 70 quilos é negociada a R$ 1.821,76 em São Paulo. O café robusta também registra alta, de 0,33%, com a saca comercializada a R$ 1.076,15. No mercado do açúcar cristal, a alta é de 1,83% na capital paulista. A saca de 50 quilos custa 104 R$ 4,37. Em Santos, o açúcar registra alta de 0,74%, com a saca negociada a R$ 126,01. Já a saca de 70 quilos do milho é vendida a R$ 77,74, após alta de 0,52%. Os dados são do CPEA. Reportagem Sofia Muniz.
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2: Horas e 29 minutos.
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4: A saca de 70 quilos da soja inicia esta sexta-feira, 21 de agosto, com alta no interior do Paraná e na região litorânea de Paranaguá. No mercado paranaense, o grão registra valorização de 1,53%, com a saca negociada a R$ 146,24. Em Paranaguá, a alta foi de 1,97%, levando a cotação para R$ 154,73. No mercado de trigo, o preço permanece estável no Paraná, com a tonelada comercializada a R$ 1.444,03. Já no Rio Grande do Sul, o trigo registra alta, com a tonelada comercializada a R$ 1.326,73. Os dados são do CEPEA. Reportagem Sofia Muniz.
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4: O preço do boi gordo registra alta nesta sexta-feira, 21 de agosto. Em São Paulo, a arroba é negociada a R$ 345,70. No mercado de frango, os preços permanecem estáveis. O quilo do frango congelado é vendido a R$ 7,17, enquanto o frango resfriado custa R$ 7,18. Já a carcaça suína especial também apresenta estabilidade nos atacados da Grande São Paulo, com o quilo comercializado a R$ 7,38. Entre os estados pesquisados, o suíno vivo registra queda em Santa Catarina, onde o quilo é negociado a R$ 4,75. Os dados são do CEPEA. Reportagem Sofia Muniz.
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4: O Ibovespa fechou o pregão desta quinta-feira, 20 de agosto, praticamente estável, aos 167.927 pontos, com alta de 0,06%. O principal índice da Bolsa Brasileira desenvolveu boa parte dos ganhos registrados durante a manhã e oscilou ao longo da tarde. As novas tensões entre Estados Unidos e Irã, após sanções econômicas impostas por Washington, mantiveram os investidores em alerta e contribuíram para a alta do petróleo. O barril de Brent, referência internacional, terminou próximo dos $94. A valorização da commodity favoreceu as ações da Petrobras e da Vale, que ajudaram a limitar as perdas do índice. Reportagem Sofia Muniz.
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5: Horas e 47 minutos.
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7: Fundação do Vasco da Gama, em 21 de agosto de 1898. No Rio de Janeiro, um grupo de 4 rapazes fundou o Clube de Regatas Vasco da Gama. Inicialmente focado nas competições de remo, o clube tornou-se uma das maiores instituições multiesportivas e de futebol do Brasil.
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7: Dia Nacional da Habitação, data instituída no Brasil em homenagem à criação do Banco Nacional da Habitação, BNH, e à aprovação da Lei do Sistema Financeiro de Habitação, em 1964.
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9: Ibovespa fecha estável com incertezas eleitorais e fiscais. Dólar sobe. Investidores têm maior apetite por risco. Ontem, quinta-feira, dia 20, o aumento dos ganhos vistos na véspera. O Ibovespa fechou praticamente estável ontem, quinta-feira, dia 20, após alternar entre altas e baixas ao longo do pregão. O mercado permaneceu pressionado pelas incertezas relacionadas às eleições e também ao cenário fiscal, além das preocupações com o nível dos juros no país e seus impactos sobre a atividade econômica.
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6: Hora certa. 12 horas e 59 minutos.
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0: Horas e 13 minutos.
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6: E 26 minutos.
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0: 9:37.
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10: Hora certa. 13 horas e 56 minutos.
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9: Horas e 9 minutos.
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1: Olá, boa tarde você, meu amigo ouvinte. Boa tarde você, meu amigo ouvinte. Está entrando no ar mais um programa show da gente, o show da alegria, o show da informação, também o show da antipatia, né? Porque afinal, eu também sou antipático também. Todo mundo tem um pouco de antipatia. Todo mundo é antipático a alguma coisa, né? Desejando a todos uma boa tarde. Comecei um pouquinho atrasado, porque eu estava aqui enchendo a minha pança, né? Primeiro meu estambo, como diz lá no interior. Que hoje que a gente falava estômago, agora é estambo. Até hoje minha mãe fala estombo. Minha mãe fala estombo, né? Não estômago, estombo. O caipira lá da roça, né? Meu pai é bem caipira, assim, bem simples, assim, né? Eu, aqui na Itaiaçupeba, teve uma época que estava fazendo a chamada reunião de casais. Aí, era coisa, né? E cada domingo era alguém que fazia uma conversa, uma dinâmica, né? Então tinha vezes que era era o marido de uma vizinha, ou então a esposa de alguém, era assim. E aí quando chegou a vez do meu pai, o seu Dito, né, que é um conhecido nosso aqui de Itaiaçupeba, é o seu José que vai fazer o próximo. Minha mãe, pelo amor de Deus! José não sabe falar direito. Vai dar espetáculo, meu. Engraçado, minha mãe. Ai, ai, ai. E aí, um dia, meu pai tava no supermercado, aqui no mercado municipal de Mogi. Minha mãe passou uma vergonha com ele. Ele foi levar minha mãe lá no médico, né? E aí, foi no, aqui em Mogi, tem no mercado municipal, tem um restaurante, né? Chegou no restaurante, pediu uma comida lá, um almoço. Aí meu pai esqueceu de tirar o chapéu. Aí tinha um senhor do lado. Você não vai tirar o chapéu não, seu José? Falando do senhor, meu pai, José Vieira. Aquele jeitão dele. Aí, você não vai tirar o chapéu não, seu José? Não, não vou tirar o chapéu não, tá fazendo muito frio, vai pegar frio na minha muleira. Ai. Ai, meu.

Deus, meu pai é uma figura, cara, meu Deus do céu. Bom, obrigado você na sintonia amiga da Rádio Vibração. Lembrando que o astro regente do dia é Vênus e a nota musical do dia de hoje é a nota lá. Você que faz aniversário hoje, os meus parabéns, que o sol possa irradiar muita luz na sua vida e você que crê em Deus, ele possa te abençoar sempre, acordando sempre com disposição, sempre mantendo o carisma e procurando ser feliz do seu jeito. E lembre-se, se você acordou chorando hoje, abra um sorriso para as próximas horas. Hoje não tem muita coisa para falar, para a alegria do Cerso. Eu vou falar uma coisinha bem básica, mas é lá para as 15 horas. Deixar aqui tocando as músicas para nós e mandar um alô pro pessoal. Depois eu vou fazer um comentário sobre umas coisas aí que eu andei ouvindo aí. Então a gente, como começou atrasado, então já vamos jogando a música aqui para abrir, digamos assim, com chave de ouro a nossa programação. E às 15 horas a gente conversa sobre uns temas aí que eu acho que não dá para ficar sem falar, porque infelizmente eu sou do tipo assim, só para dar uma sinopsezinha. Eu sou do tipo assim, eu acho que se tem para um, tem que ter para todo mundo, tá? É só isso, mas isso aí a gente vai conversar depois, daqui a pouquinho, às 15 horas, se bem que a língua coça, dá vontade de falar, mas vamos deixar, vamos poupar o ouvido do Cerso, pelo menos por enquanto, que não fica atrelado comigo. Bom, boa tarde, ouvinte. Está entrando no ar o nosso show da gente.

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1: O preço do café arábica abre esta sexta-feira, 21 de agosto, com alta de 0,94%. A saca de 70 quilos é negociada a R$ 1.821,76 em São Paulo. O café robusta também registra alta, de 0,33%, com a saca comercializada a R$ 1.076,15. No mercado do açúcar cristal, a alta é de 1,83% na capital paulista. A saca de 50 quilos custa R$ 104,37. Em Santos, o açúcar registra alta de 0,74%, com a saca negociada a R$ 126,01. Já a saca de 70 quilos do milho é vendida a R$ 77,74, após alta de 0,52%. Os dados são do CEPEA. Reportagem Sofia Muniz.
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3: Muito bem, estamos de volta. Deixa eu mandar um alô aqui pro Celso Henrique, o homem da música Aprende a Amar. Um abraço aí pro Andrei, lá de Cascavel, no Paraná. Ronaldo Tavares, nosso ouvinte, também ouve de vez em quando. O GG de Montes Claros, lá no bate-papo da Cheirosa, na... A grande Cheirosa, Cheirosa Gaúcha, gente boa demais, grande Cheirosa, gente finíssima. Tem uma voz bonita, né, rapaz? Que voz bonita que essa moça tem. Toma de locutora, né? É a grande Cheirosa. Beijo pra você, tá, Cheirosa? Tudo de bom pra você. É, o pessoal aí do bate-papo lá da Michele, né? Top Brasil, aliás. Um abraço pra turminha aí que ouve a gente, né? O Alex do Rio de Janeiro ouve a gente, né? O Charles, lá da Arraial do Cabo, né? É, e também um abraço, estive na sala dele, né? Na sala que ele fica aí, um dia desse aí de manhãzinha, e bati um papão com a turma lá, e quando eu fui ver, já era 9 horas da manhã. Eita, que bom, que bacana. A Fátima de BH, gente boa, Fátima de BH. Ô, Fátima, não reclama tanto da vida, não, Fátima, a vida é tão boa. É, você e a Flavinha, até a mania de reclamar da vida. A Flavinha é gente finíssima demais, né, rapaz? Flavinha é um anjo, um amor de pessoa. É uma mulher maravilhosa. Ô, Flavinha, para de reclamar da vida, cara. Eu sei, não adianta ficar reclamando. Ah, porque a vida de cego é muito triste. A vida de cego é muito dura. A vida de cego é assim. A vida de cego é assado. A vida... Não vai reclamar. A reclamação não vai trazer a visão da gente de volta, bicho. A reclamação não vai devolver a sua, sabe? Aceita a vida do jeito que ela é, toca o barco em frente, sabendo, se a gente souber viver. Quanta gente aí que enxerga, é tão mau caráter, que melhor seria se ele não enxergasse, né? Tanta gente aí que... Não pode ver uma pessoa... Não pode ver uma pessoa com dinheiro... Já que cresceu o olho... No dinheiro do outro... Né? Muitas e muitas vezes a pessoa... É... A única... Ele tem a única... Um único trocadinho para comprar um... Sei lá... Para comprar um pão... E mesmo assim... Quando ele chega num lugar... Que alguém percebe que... Ele é uma pessoa simples... Ele é uma pessoa simples, o cara vai lá e passa a perna nele, né? Infelizmente, é triste a realidade, a gente tá começando a ventar, viu? Acho que o ciclone tá chegando na capital, já começou a ventar por aqui. Então, assim, esse negócio de reclamar da vida, Fátima, não vai resolver muita coisa. Eu entendo que às vezes a pessoa, sabe, às vezes a gente pede ajuda a um parente, o parente não ajuda, parente muitas e muitas vezes, mas é aquela coisa, você nunca deve contar com parente, você nunca deve contar com ajuda de primo, você nunca deve contar com ajuda de irmão, nem com ajuda de pai, nem com ajuda de mãe, porque nem sempre o pai da gente vai poder ajudar a gente no que pode. Eu tô querendo aí montar minha pequena empresa, meu pequeno... Empresa não, pequeno negócio aí pra mim. Tá uma luta pra poder conseguir isso aí, porque... Ainda mais agora que eu entrei num processo aí de endividamento, porque eu... Fazendo um negócio aí no, na minha saúde aí, bucal, que é uma prioridade, né? Mas eu... Meu sonho, meu desejo é montar meu pequeno negócio. E acho que no ano que vem, se Deus quiser, isso vai sair do papel. Porque eu quero chegar no final da minha vida, com meus 80, 90 anos, eu quero chegar bem, eu quero terminar meus dias de vida não dependendo de ninguém, tendo alguém para cuidar de mim, podendo pagar essa pessoa para cuidar de mim. Acho que eu vou passar dos 100 anos, tá? Então, chegar ali aos meus 120 anos, 130 anos, lúcido como agora, e tendo alguém para zelar por mim, porque até lá os meus pais não vão estar por aqui, né? Então, acho a vida ficar reclamando aí, ficar chorando o passado. Antigamente a vida era boa. Aliás, eu estava vendo o Ranzinza do locutor aí, na rádio ABC, um locutor famoso aí que faz um programa de manhã na rádio ABC. Vou dizer o nome dele, todo mundo sabe. E ele tava falando que antigamente era bacana, que antigamente era melhor, que antigamente não sei o quê, e que hoje eu sou aposentado, mas não sei o quê, porque não sei o que lá, porque eu eduquei meus filhos, porque eu não sei o quê, porque não sei o que lá, e bababá, bibibim, aquela reclamação. Eu acho que as pessoas... elas jamais deveriam passar para os ouvintes problemas de família. E problema de família todo mundo tem. Uma vez, uma senhora, ela era gerente da associação em que eu morava, a dona Cristina Matoso. E essa senhora, dona Cristina, todo dia, eu não sei se eu tinha uma quedinha por ela, talvez ela percebeu, todo dia ela estava, o marido dela, o ex-companheiro dela atrasava a pensão das crianças e ela ficava, sabe, assim, né, ia trabalhar, mas trabalhava, aí um dia, eu... Nossa, quando eu lembro disso, até hoje eu fico com vergonha. Porque hoje, muitas vezes você quer se meter num negócio que... Você quer se meter numa coisa, num assunto que não é seu. E eu, muito filho de uma égua, falei assim, ela tava lá reclamando do marido dela. Falei, nossa, que é, sabe, eu acho seu marido um canalha. Falei isso pra ela. E outra coisa, não sei por que a senhora fica o tempo todo falando desse homem, dona Cristina. Ela berrou no meu ouvido. Eu falo dele sim, porque ele é o pai dos meus filhos. Ele cuida dos minhas... Ele que paga, eu falo que ele é o pai das minhas crianças. Nossa, mas hoje quando eu lembro disso... Mas me dá até uma raiva, porque eu ia dizer pra ela assim, escuta... Vou pedir um favor para a senhora. Nunca traga problema de família para a empresa. O problema é que a senhora, no fundo, a senhora está sofrendo, gosta dele, ele te meteu o pé no rabo. Ele te meteu... Sabe por que ele meteu o pé no rabo da senhora? Porque a senhora merece. Como tem gente atrevida, cara. Porque o pai do meu filho, porque meu marido, porque ele atrasou a pensão mais uma vez, porque não sei o que. Aí eu peguei e falei, nossa, sabe que eu fico triste pela senhora, porque como é que a senhora ainda consegue lembrar desse cara?
4: Eu lembro dele sim, porque ele é o pai do meu filho, ele paga a pensão do meu filho.
3: E aí... Claro que a gente fica com a cara lá no chão. Eu fiquei sem graça. É verdade, a senhora tem razão. Né? Mas me dá vontade, mas é na hora que passa, quando passa ali 20, 30 anos que você lembra, você fica com raiva. Porque se fosse hoje, e eu vi uma mulher se queixando do ex-marido, eu dou uma opinião e ela acha ruim, eu falo assim, então não traga público o problema que você tem com o seu ex-marido. Se o seu ex-marido atrasou a pensão do seu filho, deixa lá entre você e ele. Não tem que estar trazendo para a tona pensão que o ex-marido atrasou. Sabe? Ah, porque atrasou. Ah, porque... Aí alguém vai lá e dá opinião e acha ruim. Alguém dá opinião e acha ruim ainda. E aí é a hora da gente falar. Sabe por que você está assim? Sabe por que você está sofrendo aí? Com essa dor de corno? Com essa dor de corna? É porque você merece. Você merece passar por isso. Gente mal educada, sabe? E olha que essa dona Cristina era uma pessoa super educada. A mulher deu um berro no meu ouvido, mas gritou alto mesmo. Gritou alto no meu ouvido. Quer dizer, leva os problemas do ex-marido para dentro da empresa, de associação do século XXI de fora, é uma empresa, né? Leva os problemas para dentro da empresa, no caso do internato, e aí não quer que a gente dê opinião, não quer que a gente emite opinião. Então, já que não quer que a gente dê opinião, guarda esses problemas para resolver a sós. E não fica falando com as pessoas: meu marido atrasou a pensão mais uma vez. Atrasou a pensão de novo. Eu não sei o que fazer amanhã. Mas sabe por que ela fazia isso? Essa senhora, dona Cristina, por que ela fazia isso? Porque ela sabia que alguns cegos lá da associação não sabia da. Não tinha. Tipo assim. Bajulava. Ah, dona Cristina, é mesmo, eu peguei e falei. Sabe? Que Deus a tenha, era uma pessoa boa, mas eu confesso a você que, sinceramente, me deu vontade de dar umas respostas para ela. Hoje me deu vontade de dar. E se a alma dela voltasse aqui, eu ia falar assim. Se a alma dela viesse aqui, eu ia falar pra ela: sabe por que você... Sabe aquela bronca que a senhora me deu aquele dia lá? A senhora passou por aquilo, a senhora mereceu. Ah, meu marido me trocou por uma mulher mais feia do que eu. Mas mais feia é uma boa de cama, né? Feia é uma boa de cama. Vai ficar com a mulher mole do caramba? E ficar reclamando da vida? Que bobagem! Então, você tem um problema com mulher? Você tem problema com a sua ex-companheira? A sua ex-companheira não dá mais atenção? A sua companheira não dá mais atenção para você? Não leva o seu problema para dentro de empresa, porque alguém vai dar opinião. E quando alguém der opinião que você achar ruim, se for homem, dá um tapa no meio da cara dele para ele poder aprender. Porque é assim, se eu estou numa empresa trabalhando, ou sou membro de parte de uma empresa, e vem um vagabundo de um cara que se queixar da ex-mulher e eu der uma opinião e ele achar ruim, mas sabe por que você é corno? Porque você merece ser corno. Ninguém te pediu para você dar opinião. Ninguém te pediu para você ficar falando sobre a sua ex-mulher aqui no meio de todo mundo. Então eu estou dando opinião porque você trouxe a público. Você trouxe à tona os seus problemas. Se não... ninguém estava aqui falando. Eu perdi uma grande oportunidade de ter respondido isso para dona Cristina, tá? Eu pedi uma grande oportunidade de ter respondido isso para ela. Por que que a senhora veio trazer isso então para cá, para dentro da Associação dos Cegos? Se a senhora ficar se queixando do ex, doida para voltar para ele, doida tocando siririca escondido, pensando nele, se masturbando mentalmente e levando o problema do cara para dentro de uma instituição, reclamando da vida. Morreu de câncer, tadinha. Até pegou câncer na panturrilha. Acabou morrendo. Muito boa pessoa, dona Cristina. Pessoa boa. Mas como todo ser humano, ela tinha defeito, como todo ser humano tem, eu também tenho os meus. E todo ser humano tem defeito, eu também tenho um monte de defeitos. Eu costumo dizer que eu tenho mais defeito do que qualidade. Mas isso serviu para mim como uma lição de vida. E eu acho que se você não puder falar bem da sua família em público, mal também não fala. Eu falo muito bem do meu pai em público, porque ele, para mim, é um exemplo de vida. Em público, porque ele

numa empresa, por exemplo, porque aí você está num lugar, ali só você e aquela pessoa conversando, se alguém vir se meter, você fala, olha, meu irmão, meu amigo, a opinião aqui é só entre eu e o assunto aqui é só entre eu e o meu colega. Você poderia dar licença? Você poderia... Não fica mal comigo. Você não vai ficar mal comigo, mas você poderia dar licença, sabe? E porque eu estou conversando com um colega aqui sobre... Não é feio a pessoa fazer... A pessoa até pode ficar chateada na hora, eu também ficaria, mas é bonito ser honesto. Agora, o que eu acho desonesto, de verdade... É a pessoa ficar falando de um ex-companheiro e quando alguém se mete no assunto, a pessoa quer achar ruim. Né? Isso é muito... Isso é de uma desonestidade que não tem tamanho. É de uma falta de respeito, porque quem traz um assunto de família a público, sabendo que alguém vai dar uma opinião, do qual ele não vai gostar, ele acha ruim, ele é desonesto. Ela é desonesta. Ela não tem respeito nem por ela mesmo, ou ele, no caso, ele não tem respeito nem por ele mesmo. Essa que é a grande verdade.

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1: As autorizações para importação de produtos à base de cannabis medicinal aumentaram quase 29% no primeiro semestre de 2026, segundo o levantamento da Canect, com dados obtidos pela Lei de Acesso à Informação. A Anvisa autorizou mais de 116 mil importações entre janeiro e junho deste ano. Somente em junho, foram mais de 18 mil autorizações. A média mensal de 2026 ficou próxima de 20 mil pedidos, acima dos cerca de 15 mil registrados no mesmo período de 2025. O crescimento ocorre após a atualização das regras da Anvisa para fabricação e importação de produtos de cannabis para uso medicinal. Com informações da Agência Brasil, reportagem Sofia Muniz, locução Sofia Stein.
2: Hora certa. 15 horas e 21 minutos.

Muito bem, você está ouvindo o programa Show da Gente aqui pela Rádio Vibração. Estou caçando o celular aqui, rapaz. Você está ouvindo o programa... Nem sei aonde foi. Show da Gente aqui pela... O celular aqui que... Depois eu acho ele aqui. Bom, vou falar um negócio aqui rapidamente, para não dizer que eu não estou falando de política, mas... Vou falar um negócio aqui rapidamente, é o seguinte. Esse negócio de dois pesos e duas medidas, eu penso da seguinte forma: se tem para um, também tem que ter para outro, tá? O que eu quero dizer é o seguinte: a notícia que tomou conta ontem da imprensa, rapaz, meus

Vou fazer o seguinte, eu vou tocar a música aqui, daqui a pouco, até eu achar o celular, tá aqui num canto aqui, mas eu vou achar, peraí. Aguenta aí, Sérgio. Enquanto isso, eu vou tocar mais umas três músicas pra aliviar um pouquinho tua cabeça, meu filho, tá bom? Aliás, eu tava aqui a tocar a música Chuva de Verão do Zé Augusto, né? Eu vou ver se eu acho ela aqui pra tocar de novo.

Muito bem, esse é o seu programa Show da Gente. Estamos na sexta-feira, fim de semana chegou. Semana marcada aí com um monte de notícias, né? E eu tava comentando sobre esse negócio de você apontar o erro de um e ocultar o erro do outro. O seu André Mendonça, ministro do STF, a Polícia Federal está investigando aí o Fábio Luiz da Silva, filho do Lula, também conhecido como Lulinha. Só que o caso do Dark Horse, do Flávio Bolsonaro, tá lá, escondido. Ninguém fala nada. Pera aí, eu penso o seguinte: se é pra investigar, investiga todo mundo. Por que tem que proteger um e proteger um e vazar a conversa do outro? Se tem pro filho do Lula, tem que ter também pro Flávio Bolsonaro. Por que não tem? O escândalo do Flávio Bolsonaro, só pra não estender muito, o escândalo do Flávio Bolsonaro é maior do que o do suposto negócio do Lula lá, do Lulinha, do tal do Lulinha aí. É uma conversa lá que ele teve lá com a tal da Roberta Luxinger, que pra mim é uma coisa bem tola, bem besta. Agora, o Flávio Bolsonaro pedindo dinheiro pra poder, pro Vorcaro, pra poder financiar um filme lá do pai dele, o tal do Dark Horse, que dizem que são 61 milhões de reais, dinheiro do povo, do Banco Master. E por que que o seu André Mendonça não investiga também o Flávio Bolsonaro? Por que que o inquérito envolvendo o tal do Flávio Bolsonaro tá lá parado? Por que será? Né? Esse juiz, na minha opinião, ele é um ativista. Ele está fazendo ativismo político. Não é, o Bolsonaro, quando colocou ele lá, falou que era um dos deles. O tal do André Mendonça e o tal do Cássio Nunes Marques lá, que é cria do Bolsonaro. Tá aí. A inteligência artificial fazendo a farra, esse negócio de inteligência artificial, ele manda proibir. Quando é pro lado do adversário do Flávio, ele manda tirar do ar. Quando é as coisas do lado do Flávio bagunçando com o governo atual, ele faz vistas grossas. Né? Ele faz vistas grossas. Eu penso o seguinte: ou investiga todo mundo ou não investiga ninguém. Ou põe todo mundo ou quebra o sigilo de todo mundo, ou então não investiga ninguém. Porque eu acho que se tem pro Lulinha, tem que ter pro... Se tem que pro Lulinha, tem que ter pro Flávio Bolsonaro também. Eu penso desse jeito.

Eita, meu Deus, eu coloquei a playlist errada aqui, mas tudo bem. Deixa eu tocar, essa música bonita, de Luzes da Ribalta, né? Deixa eu tocar.

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1: O Ibovespa fechou o pregão desta quinta-feira, 20 de agosto, praticamente estável, aos 167.927 pontos, com alta de 0,06%. O principal índice da Bolsa Brasileira desenvolveu boa parte dos ganhos registrados durante a manhã e oscilou ao longo da tarde. As novas tensões entre Estados Unidos e Irã, após sanções econômicas impostas por Washington, mantiveram os investidores em alerta e contribuíram para a alta do petróleo. O barril de Brent, referência internacional, terminou próximo dos 94 dólares. A valorização da commodity favoreceu as ações da Petrobras e da Vale, que ajudaram a limitar as perdas do índice. Reportagem Sofia Muniz.
2: Hora certa. 16 horas e 7 minutos.

0: Este samba vai pra Dorival Caymmi, João Gilberto e Caetano Veloso. Vamos lá.
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São 16 horas e 17 minutos. Esse é o seu programa Show da Gente aqui pela Rádio Vibração. Ouvimos aí o nosso queridíssimo Gilberto Gil, que é aquele abraço, que é uma música que ele tira uma onda lá com o fim do regime militar, né? É, quando ele inclusive teve exilado várias vezes. E aí ele fala, né? Pra você que me esqueceu, aquele traço. Aquele trato, né? E aí ele fala do Rio de Janeiro, da beleza do Brasil, que aí, apesar dos políticos gananciosos, apesar do fanatismo religioso, apesar de uma série de coisas que atrapalha o nosso povo, ainda existe o bom humor, né? Ainda existe o humor do povo brasileiro, a alegria do povo brasileiro. E mesmo com as dificuldades, mesmo com os problemas da vida, e ainda consegue sorrir. Né? Existem países aí que ninguém fala com ninguém. Existem países aí que as pessoas levantam de manhã, é trabalho, trabalho, trabalho, trabalho, trabalho. E naquele desespero, no Japão é assim. No Japão ninguém conversa com ninguém. Diz que o negócio é só trabalho. Só trabalho. As pessoas não se falam. Parece que nos Estados Unidos também é assim, é muito difícil. Os americanos, o pessoal norte-americano diz que eles não têm aquele diálogo. Aqui no Brasil a gente tem, né? Muitas e muitas vezes a pessoa está lá passando uma situação, só Deus sabe como. Mas você chega lá na rua, ele deixa o problema dele lá na casa dele e vai lá para a rua bater um papo. No botequim, tomar uma cachaça, né? Contar uma piada. Mesmo sabendo que as coisas estão ruins. Mas ele não se deixa abater. E aquela música maravilhosa do Caetano Veloso que ele fala, né? Isso aqui é um pouquinho de Brasil. Esse país que canta e é feliz. Aí ele diz... Também um povo de uma raça que não tem medo de fumaça e não se entrega. Esse é o nosso Brasil. Eu amo essa pátria aqui, e eu não saio daqui, eu não troco o meu Brasil por país nenhum. Passo dificuldade aqui, passo. Mas aqui é. Aqui. Eu falo a minha língua, eu não preciso ter que estudar outra língua. Aqui, se alguém se eu sofrer preconceito, eu sei como mandar o outro tomar no cu. E lá em outro país, não sei nem como é que manda um americano tomar no cu, nem sei como é que fala. Na Argentina vai se levar por el culo, né? Mas eu não sei como é que fala vai tomar no cu na Itália. E aqui, quando um vagabundo vem tentar me discriminar, eu posso mandar ele tomar no cu, tá? Lembrando que esse programa é proibido para menores de 18 anos, tá bom? Tá bom, gente? Tira um celular de perto das crianças. Aqui, esse país aqui, apesar dos pesares, ainda assim é uma nação em que a gente pode dizer que sente orgulho da pátria que tem, apesar dos traidores, apesar dos ratos, apesar de pessoas que... apesar de pessoas que... maus caráteres, apesar dos maus caráter que vende para você uma música nacional... O tal do sertanejo universitário,
cujas duplas, todas elas, de grande reconhecimento nas mídias, não, muitas e muitas vezes tem mansão em Miami. Vende a música para você, uma música nacional, uma música brasileira mal feita. Aliás, eu estava vendo o tal do Pedro de Alcântara hoje na Rádio BC, uma pessoa falou que... eu já pensei em mudar para os Estados Unidos, que lá nos Estados Unidos tem violência, aqui no Brasil tem violência. Mentira! Os Estados Unidos têm muita violência, sim. Os Estados Unidos vendem para as pessoas a ilusão de que é um país não violento. Vai à noite, sai à noite em Miami para você ver o que acontece. Sai à noite em uma cidade de Chicago ou em outros lugares dos Estados Unidos para ver o que acontece. É tão violento quanto aqui. Eles vendem uma imagem, uma falsa imagem. As pessoas, infelizmente, ela fica com essa ilusão de que nos Estados Unidos é mais seguro do que aqui, que não sei o quê. Deixa a porta aberta lá para você ver se um ladrão não vai entrar na tua casa e te roubar. Sabe, essa falta de simpatia com a nossa nação, mesmo com os assaltos que tem, mesmo com a violência que tem, mesmo com os políticos sem vergonhas que tem, mesmo com evangélicos roubando os fiéis, com pastores evangélicos abrindo igreja para roubar dízimo de fiéis, mesmo com esse falso Deus que muitos acreditam aí, ainda assim eu amo a minha pátria, eu gosto do meu país. Eu não vou mudar não. Brasil, eu não vou te abandonar não. Sabe por quê? Você é minha pátria, você é minha mãe. Muitas e muitas vezes, tem muitos que saem daqui até desgostosos, em busca de uma melhor condição, porque o capitalismo, infelizmente, ele vende para as pessoas uma falsa ilusão de que é uma falsa ilusão de dinheiro. Muitas e muitas vezes, um país aí, muitos países não desenvolvem, porque muitas e muitas vezes um empresário, ele pega o dinheiro daquele país e não investe em indústria, não investe em emprego, pega o dinheiro e joga tudo em fundo de investimento, porque dá muito mais lucro você ganhar dinheiro com fundo de investimento do que montar uma indústria. Essa ilusão de que, porque a indústria... há 3 dias atrás, eu estava numa sala de bate-papo, onde uma pessoa falou assim, não tem emprego para cego. Cego que não estudou, não tem emprego para cego que não estuda. Eu virei para ela e falei assim, escuta, a falta de emprego hoje não é só para cego não, é para todo mundo. Tem gente aí que tem faculdade. Tem gente aí que é formada em direito. Tem gente aí que tem faculdade e não tem emprego. Gente, as pessoas precisam parar com esse tipo de afirmação esdrúxula, que não tem sentido nenhum. Não tem emprego. Cada tempo que passa, o emprego ele vai ficar mais raro. Emprego assim em empresas vão ficar cada vez mais raro, porque as tecnologias vão evoluindo e vão tirando o emprego de muita gente. As pessoas têm que migrar para um outro tipo, porque o capitalismo é assim. O capitalismo, ele não evolui. O capitalismo, ele não evolui para dar emprego para as pessoas. O capitalismo, ele evolui para
produzir para o consumidor. O capitalismo, ele quer que você consuma e não que você produza. O capitalismo, ele quer que você consome. Ele veio para você consumir e não para produzir. Por isso que há roubo, assalto, roubo de celulares, roubo de tráfico de drogas, uma série de coisas. Tudo isso produto do capitalismo. Tudo isso produto do capitalismo. Porque o capitalismo vende para as pessoas uma ilusão de que você tem que se vestir bem, você tem que ter um carro bom, você tem que não sei o que. E muitas vezes a pessoa não tem condições de ter um carro bom, ele não tem condições de ter uma vida econômica boa, porque muitas e muitas vezes o político que ele vota não investe em estrutura social, não investe em nada. Muitas e muitas vezes o político que ele vota não manda dinheiro para abrir uma linha de emprego numa cidade, manda dinheiro para poder bancar show de Gustavo Lima na prefeitura, manda dinheiro para patrocinar rodeio, companhia de rodeio, essas bagunças todas, que eu detesto rodeio, acho que rodeio é uma praga, rodeio, eu não sei como é que ainda tem gente que consegue pagar para ver cavalo pular. Eu acho que deve ser mais cavalo do que o próprio cavalo mesmo, que graça tem ver cavalo pular, que graça tem ver boi pular, que graça tem um troço desse. Eu, se eu fosse presidente da República, eu acabava com essas companhias de rodeio. Acabava mesmo. É um esporte que não tem sentido nenhum. Além de judiar do cavalo, além de judiar do boi e do cavalo, as pessoas adoram ganhar dinheiro com judiando de animais. Por que eu vou fazer uma coisa dessa? Mas voltando à questão dessa brasilidade, né? Cantada aí no Gilberto Gil, essa exaltação do Rio de Janeiro, né? Essa maravilha, essa pérola. A música, talvez, a melodia talvez nem é tão bonita, mas essa exaltação do Rio de Janeiro, que é uma coisa maravilhosa. Né? E apesar de tudo, sem demagogia, apesar de tudo, sem demagogia, eu sinto honrado por ser brasileiro e gosto da minha nação, gosto do meu país. E, infelizmente, político que exalta outro país, político que exalta outro país para Em nome do ego, do seu ego, do ego do pai, da família. Político que enrola na bandeira de um outro país em manifestações nacionais. Para mim é político que não tem vergonha na cara. E militante que participa de campanha eleitoral com bandeira dos Estados Unidos e bandeira de Israel, não tem vergonha na cara. Não tem amor à pátria. Em manifestações populares, como as campanhas eleitorais, você que se enrola na bandeira de um outro país, se diz patriota, você é um falso. Você nunca foi patriota porra nenhuma. Você não tem vergonha na cara. No 7 de setembro do ano passado, numa manifestação de 7 de setembro, tinha gente fazendo a comemoração da independência do Brasil e se enrolando na bandeira dos Estados Unidos. Essa pataquada tem que acabar. Eu não sei como é que ainda tem militares que assistem uma coisa dessa
e não tem coragem de embora eu entendo que se ele fazer isso, alguém vai dizer, ah, mas isso aí isso aí é de esquerda, o policial me bateu porque ele é de esquerda, não sei o que, não. Um policial militar, primeira coisa que ele faz quando ele vira policial é amor, ele jura amor à pátria. Ou eu estou errado? Se eu estiver mentindo, pode falar comigo também, se eu estou mentindo ou não. Um policial que deixa uma pessoa se enrolar na bandeira de um outro país, de um país que pode vir matar ele em uma guerra. Se tiver uma guerra aí, e ele for lutar para defender o seu país, aquele cidadão que enrolou na bandeira daquele país, aquele país que ele está guerreando, ele pode morrer, ele pode tombar naquela guerra. É por isso que eu acho que eu, se eu fosse policial militar, e se eu, numa manifestação como essa, e ver as pessoas enrolando na bandeira dos Estados Unidos, ou de Israel, ou da China, ou da puta que pariu que fosse, eu, se eu fosse policial militar, talvez eu não iria nem bater no manifestante, mas eu catava a bandeira dele e rasgava a bandeira, falava assim, que você não vai pôr essa bandeira. Quer fazer manifestação? Vai pra lá. Vai manifestar lá com a bandeira de lá. Lá. Vai fazer, sei lá, comemorar a independência do Brasil, dos Estados Unidos, com a bandeira dos Estados Unidos, lá nos Estados Unidos. Agora você vê a polícia militar assistindo a esse tipo de evento. Um corpo de bombeiro assistindo a esse tipo de evento, sabendo que eles vão morrer um dia numa guerra, caso houver uma batalha campal, sei lá. Sabe? Essa ausência de nacionalismo, isso me incomoda. Me incomoda como acho que incomoda muita gente. Isso aqui não é coisa de direita, de esquerda, de qualquer coisa. Isso aqui não é ideologia, não. Não pode deixar você, meu amigo policial, se você vê alguém se enrolando na bandeira dos Estados Unidos, pode fazer o que eu tô falando aqui. Lasca o cacetete nas costas de um vagabundo pra ele aprender que aqui, nós temos que exaltar a nossa bandeira. A nossa bandeira. Não é inadmissível que vê um político vagabundo, um militante político vagabundo, qualquer outro militante político, e fazendo manifestação e se enrolando na bandeira de um outro país, aqui dentro da nossa pátria, dentro do nosso território, sabendo que um dia se tiver uma guerra, o seu filho, que futuramente pode ser um militar, vai morrer naquela guerra. Vai tombar naquela guerra. Sabendo que o seu neto, que pode ser um possível general ou coronel do exército, se tiver uma guerra contra um determinado país em que você enrolou na bandeira, se o seu filho se tornar um dia general ou coronel, num evento extremo de guerra, ele pode tombar naquela guerra que você, pelas mãos do possível inimigo, aquele que outrora você enrolou na bandeira dele, do país dele. Sabe? Se eu fosse pai e o meu filho enrolasse na bandeira dos Estados Unidos, ele ia tomar uma surra para ele aprender a gostar do país dele. Mesmo com os problemas que a gente tem aqui. Não adianta querer fazer protestinhos aí, protestos. O Brasil tá bagunçado mesmo, vamos exaltar a bandeira dos Estados Unidos. Não!
Você sabe quem gosta disso? É o Trump. Porque vai estar vendo esses cachorrinhos vira-lata? Estão tudo beijando, estão se ajoelhando aos meus pés. Olha como eles são. Olha como eles são ridículos. Você sabe, você acha que o norte-americano, ao ver isso, ele não dá risada? Porque lá nos Estados Unidos, vai enrolar na bandeira do Brasil nos Estados Unidos para você ver o que dá. Vai enrolar na bandeira do Brasil na França para você ver o que dá. Vai enrolar na bandeira do Brasil na Colônia, em Barcelona, na Espanha, ou lá em Marselha, na França, ou em Paris, ou até mesmo em Buenos Aires, para você ver o que vai dar para você. Esse negócio de ficar se ajoelhando para os Estados Unidos como se fosse cachorrinho dos Estados Unidos, cara. E ainda quando se trata de 7 de setembro. Agora, dia 7 de setembro, vai comemorar mais o aniversário da independência do Brasil. Você, militar, que está me ouvindo. Você, militar, eu sei que tem alguns que estão me ouvindo. Você, militar, policial militar masculino ou policial militar feminina, você que está me ouvindo aqui. No dia 7 de setembro, certamente você vai ser chamado ou chamada para cobrir o evento, zelar pelo local. Ao ver alguém enrolando na bandeira dos Estados Unidos no 7 de setembro, não precisa bater, não. Toma a bandeira, me dá isso aqui. Rasga a bandeira na frente dele, dos Estados Unidos. Não, você quer exaltar os Estados Unidos, mesmo comemorando o dia da independência do Brasil, faça isso lá. Enrola lá na bandeira deles. Pode comemorar a independência do Brasil lá, mas enrola na bandeira deles lá, porque lá a gente não vai intervir. Aqui, eu sou brasileiro, sou um policial e posso morrer pelas mãos desse que poderá ser um dia ser meu inimigo, ou inimigo de vocês, caso ocorra uma guerra. E aí um filho meu pode tombar nessa guerra. Um filho meu pode morrer nessa guerra. Por isso que você não pode exaltar nem bandeira dos Estados Unidos, nem bandeira da China, nem bandeira de Coreia, nem bandeira de Japão, nem bandeira de país nenhum. Patriota que se enrola na bandeira de um país estrangeiro é cachorro, não tem vergonha na cara, é safado, é um brasileiro mau caráter. E fim de papo.

Ouvimos aí Fagner, versão de Fausto Nilo, a música do Bob Dylan, né? É, Romance no Deserto. Rapaz, que sentido faz uma música dessa? Eu não entendi a letra. Eu, sinceramente, eu escuto essa música, mas eu não entendo a letra dessa música. O que essa música realmente quer dizer? É uma letra bem sem vergonha mesmo, né? É deserto, paraíso. Me abraça a minha vida e logo no paraíso estaremos. E aí ele faz um apanhado de várias coisas. Escuta um trovão, pensa que é um tiro. Vejo vê cidades fantasmas. Não tem sentido nenhum, essa música não tem sentido nenhum. É bonita, a porra da canção é bonita, mas não tem sentido nenhum. Né? Sei. Sinceramente, é igual aquela música Serafim e Seus Filhos, né? Do Rui Maurício. E é uma música bem... sei lá, meio fantasiosa, com as ideias meio... né? Aquela música que fala lá, são três machos e uma fêmea, por sinal Maria, que com todas se parecia. Deve falar da Maria, né? Aquela submissa, né? Enfim, mas... aí, a música, né? Romance no Deserto, é do ano de 1988. Né? Rapaz, como eu ouvi essa música na rádio Imparção de Governador Valadares, a 100,1. De manhãzinha, acordar de manhãzinha, o Mauro Guedes, né, fazendo o Alô Bom Dia, né? Mauro Guedes, fazendo um Alô Bom Dia. Depois vinha o Sidney Del Pinheiro, 100,1 desse 10. Às 13 horas, né? Sem Sidney Del Pinheiro. 100,1 desse 10. Depois vinha o Robson Santos. O tio Robson, né? Conhecido como tio Robson. O Julião Isaac, fazendo Fim de Tarde. Depois que ele faleceu, né? O Bull Times, né? Depois veio, no lugar do Julião Isaac, entrou o Edson Azevedo, né? E aí, final dos anos 80, já pegando os anos 90, por aí, quando a Rádio Imparção deu uma modificada boa na programação, já não era mais a mesma coisa. Mas eu me lembro muito que tocava o Romance no Deserto. Ouvia o rádio, o áudio da Imparção, que era bem estridente, bem forte. A 97 FM, a FM Por Um Mundo Melhor 2. Né, Mundo Melhor 2 Estéreo, né? ZYC706 97,7 FM, Rádio Por Um Mundo Melhor 2 Estéreo. Eita, meu Deus do céu. A Rádio Galáxia de Coronel Fabriciano. Eita, rapaz, 99,7 na Rádio Galáxia. Como ouvi a Rádio Galáxia? Eu ouvi mais quando... um período, nos anos 89, 90, eu tava passando por um momento muito difícil. E eu comecei a ouvir umas músicas bem... tem uma música da Lauren Wolst, da música do filme Dias de Trovão, que eu adoro. E tocava muito na Rádio Galáxia, de madrugada, Rádio Galáxia, de Coronel Fabriciano, né? A Vanguarda FM de Patinga, 95,3. Eu acho que, infelizmente, essas rádios, todas elas, nos últimos tempos, hoje só toca sertanejo universitário. Com exceção da Galáxia, que durante um tempo passou a ser rádio nativa, depois eles assumiram a programação original. E tinha a rádio Eldorado de Patinga. Era uma rádio de formato adulto contemporâneo. Muito bacana a rádio Eldorado FM de Patinga. Né? E te ouvia essas rádios lá na minha cidade. Pegava ruim. Às vezes tinha hora que o áudio vinha, depois sumia, depois vinha, depois sumia. Era assim. Então, no ano de 1988, Romance no Deserto,
Bagdá também estava tocando muito. Bagdá. É, eu estava tocando o Baby Hanson, do Crowded House. É, Always, no Atlantic Star. É, Capital Inicial, Pense Dance, Barão Vermelho, Pense Dance, né? Barão Vermelho, os Titãs tocando também, né? Bebida é água, comida é pasta. Você tem certeza de quê? Bem bacana, cara. Ô, saudade. Os anos 80 foi demais. Foi. Os anos 1980 foi realmente, apesar dos problemas econômicos que o Brasil tinha, mas em cima disso a gente tinha música de verdade. Tinha programas de rádios que eram bons de se ouvir. A televisão, né? Também o Silvio Santos fazendo o domingo inteiro. O Silvio Santos ficava o domingo inteiro no SBT. De você, 10 horas da manhã. O cara entrava 10 horas da manhã e ficava. Só ficava, acho que até uma hora da tarde. Daí vinha o Gugu fazendo o Domingo Legal. E ele voltava de novo e aí ia direto. Não sei como é que ele aguentava ficar 12 horas. Tudo bem que parte do programa dele era gravado, mas a parte era ao vivo mesmo. O SBT, né, na Vila Guilherme, quando chovia, era a época de enchente, eu me lembro que eles ficavam tocando desenho e o cabine falava assim: infelizmente não podemos transmitir o Telejornal Brasil devido enchente nos nossos estúdios. Entrava água lá dentro da Vila Guilherme, do estúdio do SBT na época. Cometa Alegria na Rede Manchete, a Cíntia Raquel e o Patrick Oliveira, né? O Baby, né? Hoje estão todos eles adultos, né? Acho que era bem. Acho que era mais novo, bem mais novo do que eu. É tudo criança, 10. Acho que a Cíntia Raquel tinha acho que 10 anos. E o Patrick Oliveira, o Baby, né? Acho que uns 8 por aí, uns 9 anos por aí. Tudo, deve estar hoje tudo, sabe? A Simoni no SBT, fazendo um programa, a Mara Maravilha tinha saído do horário da parte da manhã e ficou a Simoni fazendo a programação da manhã no SBT. O Papaléguas, os desenhos, o Papaléguas, Cavalo de Fogo, enfim. Que coisa maravilhosa, cara, que coisa fantástica. O Miami Vice, o seriado Miami Vice, O Homem que Veio dos Céus, né? O Homem de um Outro Planeta, Starman, O Homem das Estrelas, né? Os seriados que tinha no SBT, Cine Disney, tinha muita coisa, né? O Tira da Pesada 2, na Tela Quente, uma música do Virus Osh, né? Enfim, a época que... Não que a gente queira ser saudosista, porque os anos 1980 não deixou nenhuma saudade para mim, não deixou. Economicamente, não. Os anos 90 foi ainda um pouquinho melhor, a partir de 1994, com a implantação do Plano Real. Mas em termos de música, de programação de rádio e televisão, aí, meu irmão, já era outra coisa. Era outra coisa diferente, né? A Rede Manchete tinha todo mês uns especiais. A Rede Globo tinha uns especiais de artistas da época. A saudosa Tina Turner, o Survivor, Bruce Springsteen, Brian Ferry, né? Steve Ferry, The Police, né? E tantos outros, né? Clássicos da música pop na época, Elton John, né? A-ha, né? Supply, enfim. E tinha os especiais também da MPB, a Rede Manchete,
ali nos anos de 1987, tinha os especiais de artistas, de cantores, o Cazuza, por exemplo, né? Tinha os clipes lá, aos domingos, às 18 horas, 19 horas, e tinha vários cantores que cantavam lá na Rede Manchete, na antiga Rede Manchete, até lá em Minas Gerais era TV Minas, de Governador Valadares, né? Depois a Rede Globo assumiu a concessão da TV Minas e passou a se chamar TV Leste, meados de outubro daquele ano, de 87. E, inclusive, a Imparção, era a Rádio Imparção, parece que era do mesmo grupo da época da TV Minas, né? Da TV Leste, da Rede Globo, né? A Imparção, a Ibituruna, o Sistema Globo de Rádio, né? Enfim. E, bom, então são coisas que a gente guarda na memória e nunca pode esquecer. Porque assim, um homem que não tem história, ele não vive. Um homem que não consegue lembrar de uma música que ele ouviu na infância, ele não tem história. Um homem que não consegue lembrar de uma namorada que teve, que deixou saudade, ele não tem história. Uma pessoa que não aceita recordar coisas boas, relembrar coisas boas. Eu conheço gente que, se você contar uma história antiga, eu não quero saber de história antiga. É porque não sei o quê. Porque eu não sei, isso aí é tudo fora de moda. E que não sei o quê. Não, pois eu gosto de falar dos anos 80. Não como economia. Não como política, porque era um lixo. Os anos 80 como política era pior do que hoje. Era pior do que hoje. Como a economia era pior do que hoje. Mas em termos de música, em termos porque a gente, não sei se talvez a gente queria ter um rádio, e o rádio na época custava caro, a gente queria ter uma televisão quase ninguém tinha, talvez a gente valorizava até mais. E não tinha dinheiro para comprar. Você sabe que uma vez, porque assim, O meu pai só comprava para ele discos que agradava a ele. E eram as piores. Ele começou a trabalhar aqui em São Paulo.

hoje eu não suporto, aquele tal daquele Ismael Carlos. Até hoje, Sandro Lúcio, puta que pariu, muito ruim. Aquilo ali é o lixo do lixo do brega. Alípio Martins, nossa senhora, era ruim demais. A gente ouvia assim na rua, um pessoal que gostava de escutar, mas era ruim demais, que era o arranjo mal feito. Era tudo ruim, né? Mas teve coisas maravilhosas, discos que a gente queria comprar e não tinha dinheiro para comprar, né? Então, quando a gente... E para assistir televisão, então, era um custo, porque às vezes você ia na casa de um conhecido que tinha televisão, eles desligavam a televisão, fechavam a porta para você não assistir televisão, fechavam a porta, então você, quando a gente fazia o seguinte, a gente tinha um pessoal que tinha um rádio, aquele rádio que tinha umas duas ou três faixas ali no estendido, FM estendido, que pegava, dava a sorte de sintonizar a Globo na época, Globo, a Bandeirantes, o SBT, a Manchete, e aí a gente pegava e ouvia só o áudio, ouvia só o áudio da novela, né, o áudio do Jornal Nacional, do Fantástico, né? Aqueles rádios, motor rádio que tinha na época, os rádios da Philips, que tinha a frequência estendida, né? Incluída algumas, duas ou três faixas a mais, né? Que eles destinavam para rádio, para televisão, canais de TV, né? Então a gente escutava ali, por ali. A gente se informava por ali, né? Então, talvez pelo fato, como eu falei, pelo fato de da gente... tudo ser difícil, a gente valorizava mais essas coisas, né? A gente valorizava mais. Eu acho que a música analógica, ela talvez tinha mais conteúdo porque era algo difícil de fazer. Os discos eram mais difíceis de ser produzido. Talvez seja por isso que eles caprichavam nos arranjos. Não era qualquer um que gravava discos nos anos 60, anos 70, anos 80. Não era qualquer um. Tinha que ser bom, o cara tinha que ser bom. Tinha que ser bom. E o cara muitas e muitas vezes, para poder divulgar um disco dele na rádio, ele tinha que suar o rabo. Ele andava para baixo, para cima, com o disco na mão. O disco empenava, às vezes. Ele tinha que dar um jeito de não fazer... de não deixar o disco empenar, era um sacrifício. Por isso que talvez as gravadoras empenhavam bastante. Hoje em dia, depois do CD, né? Depois do CD do sistema chamado sistema pré-digital, da digitalização e tudo ser feito assim, você entra no estúdio, já produz tal, sai tudo produzido bonitinho, e agora com a inteligência artificial, então aí as coisas ficou mais fácil, e pelo fato de ter ficado mais fácil, as pessoas fazem qualquer porcaria. Então essa, a chamada música de consumo rápido, o cara faz qualquer porcaria hoje, vira um sucesso e daqui a pouco já sobe. Aliás, hoje em dia não tem mais música de sucesso. Hoje em dia você faz uma música, hoje ela toca no máximo 3 dias e sumiu. Eu não sei, pra ser sincero, hoje eu nem sei o que tá fazendo sucesso hoje na mídia. Nem sei, eu nem sei hoje mais o que tá tocando na rádio. Eu não procuro saber. Eu desinteressei. O interesse pela música atual, pela música do momento, eu perdi interesse por isso. Antigamente não, antigamente quando você ouvia o Roberto Carlos, você ficava assim, pô, que hora vai tocar de novo essa música? Que hora vai tocar de novo? Você ficava ansioso para ouvir a música tocar de novo. Ouvia um Zé Ramalho, por exemplo, de manhã, você falava, puta, que hora que essa música vai tocar de novo? E você ficava naquela... E quando a música tocava, cara, era uma alegria. Você ficava numa alegria que se... Nossa Senhora! Você ficava numa alegria... Hoje em dia, não empolga mais. A música não empolga mais hoje em dia.

pode ser que eu esteja errado, mas pode ser que eu esteja errado, mas a música hoje em dia não empolga mais. Já empolgou. Até novela. Antigamente sempre falava de atriz de novela. Hoje em dia fala bem pouco. Novela não empolga mais. Música não empolga mais. Nem jogo de futebol não empolga mais. Porque ficou uma coisa muito banal. Hoje em dia o cara entra no estúdio e já sai com a música pronta. Diferentemente daquela época. Muitas e muitas vezes o camarada, para fazer uma música, ele ficava ali quase 6 meses demorando para pôr um arranjo. E hoje não. Hoje o cara compõe uma música, joga. Hoje o cara faz uma música, hoje, amanhã ele joga no Spotify e aquilo começa a tocar. As pessoas passam, ouvem a música até bonita às vezes. Mas eu acho que talvez pelo fato de não empolgar, a pessoa já não dá mais uma mínima. A pessoa já não dá mais. As rádios hoje não empolgam mais. As emissoras de rádio não empolgam mais. Por quê? A grande maioria das pessoas hoje, não, o rádio, o WhatsApp, hoje, os locutores, eles não atendem o ouvinte pelo WhatsApp, eles atendem a mensagem do ouvinte, ele não fala com o ouvinte, manda uma mensagem de áudio, ele não dialoga com o ouvinte, não bate aquele papo com o ouvinte no ar. E antigamente, muitas e muitas vezes, até com uma linha chiando, o telefone fixo chiando. Mas o cara estava lá batendo papo com o locutor. E o locutor queria saber da família da pessoa, queria bater aquele papo. Às vezes passava ali 6, 7 minutos batendo aquele papo com o ouvinte. E as programações das madrugadas, então? A programação das madrugadas era uma coisa de doido. A madrugada da Globo, o Luciano Alves, nos anos 80, 84, por aí, né? O Adelson Alves, o Amigo da Madrugada. O show, né? Adelson Alves, a Alvorada Nacional, na Rádio Nacional do Rio de Janeiro. A Madrugada Nacional, que ainda tem até hoje. Eu via o Adélcio Ramos, ele tinha uma voz firme, né? Forte. Eu falava, aqui é o Adélcio Ramos. Ele tinha um X, né? Puxava um X bem. O Darley Tavares, o Bom Dia Brasil, da Rádio Nacional, às 4 da manhã. Que era Forró Mania, uma coisa assim. O Cleiton Aguiar, Gilvan Chaves. Que Deus o tenha. Eu de cá, você de lá, Gilvan Chaves. Depois assumiu o Luiz Alberto também, que já se foi também, Luiz Alberto. O Mascaranhas de Moraes, no sábado, fazendo Saudade do Sertão. Jota da Silva Vidal, que fazia ele tinha um programa gravado na Rádio Nacional, Rádio Brás, na Rádio Nacional, chamado Meu Brasil. Meu Brasil pandeiro, meu Brasil brasileiro, meu Brasil não sei o que lá. A retreta, né? Uma coisa assim, tá muito apela a memória cultural. Jota Vidal. Né? E, enfim, a Rádio Nacional da Amazônia, né? Zé Nery, Paulo Torres. Edélcio Moura, músico, né? Compositor, apresentador. Compositor da música Chance, do Amado Batista, inclusive. Marcinha Ferreira, né, da música, autora da música Chorando Se Foi, que o grupo Kaoma foi lá e sacaneou com a composição dela. Enfim, a Rádio Guarani de Belo Horizonte. A Guarani é Onda Rural, depois Rádio Guarani. Agora a Onda Rural foi para Inconfidência. E gostava do Araponga, né? Araponga bateu, lá vem notícias. Pam, pam, pam, pam. O Araponga era legal demais, o Araponga. Pelos Caminhos de Minas, né? O Ritter Miranda, o Bentinho do Sertão, né? O Cássio Mota na Rádio Inconfidência. Ixi, Maria,
época boa. Eu estou falando isso aqui de cor, tá? Eu tenho memória privilegiada, graças a Deus, minha memória é privilegiada. Tá? Bom, vamos então encerrando por aqui o

0: Obrigado, gente. Estamos encerrando por aqui, desejando a todos uma excelente tarde, um bom começo de noite. A gente se fala segunda-feira, nesse mesmo horário, sempre das 14 às 17 horas, da comunicação amiga e nem tão amiga assim, que às vezes eu acabo chateando um pouco mesmo, mas eu não faço aqui questão de ser simpático. Às vezes eu sou antipático também, né? Muito obrigado! E lembre-se, uma pátria, uma sociedade que não cuida da sua criança, com certeza é uma pátria suicida, é uma sociedade condenada à morte. Até segunda-feira! Tchau! E amanhã tem coisas de sábado, enfim. E assim a programação da Rádio Vibração continue. Lembrando que às 19 horas tem uma hora de MPB e às 21 horas ou 20 horas, juntos na noite, encerrando a programação de hoje. E começando a programação de amanhã no Vibração Love, às 0 horas. Tchau! Até segunda-feira! Sextou!
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1: Empreendedorismo, gente, salva.
2: Foi com essa fala que Ana Cláudia Badra Kotait, presidente do Conselho Nacional da Mulher Empreendedora e da Cultura, o CEMEC, vinculado à Confederação das Associações Comerciais e Empresariais do Brasil, a CACB, resumiu a importância da atividade. A declaração foi dada no painel Quando Empreender Deixa de Ser Apenas Sobreviver, apresentado no primeiro Summit Mulheres nas Profissões.
1: Empreendedorismo, gente, salva. Ele salva uma mulher de uma violência, ele salva uma pessoa que está desempregada, ele salva uma mãe atípica. O empreendedorismo salva. O empreendedorismo é o futuro do nosso país. Por isso que nós temos que investir nele.
2: O empreendedorismo feminino foi um dos temas que fez parte do evento do Grupo Mulheres do Brasil, realizado nos dias 4 e 5 de agosto em São Paulo. A iniciativa reuniu lideranças para discutir empreendedorismo, protagonismo profissional, saúde mental e outros temas relacionados à participação feminina no mercado de trabalho. A presidente da CEMEC destacou a importância de transformar negócios criados por necessidade em empresas estruturadas e com visão de futuro. Para isso, segundo Ana Cláudia, é necessário fortalecer a autoestima feminina, desenvolver capacidade de gestão financeira e construir uma visão de futuro para negócios em diferentes setores.
1: A mulher, ela precisa ser gestora do seu próprio negócio. Ela precisa ter essa consciência. Mesmo que alguém seja o gestor do seu negócio, ela precisa saber o que estão fazendo com o seu dinheiro. Porque ela começa a empreender, ela começa a ganhar dinheiro, mas ela não sabe o final da história. E aí ela tem problemas.
2: O painel discutiu ainda a necessidade de ampliar as condições para que os negócios liderados por mulheres possam crescer, em meio ao cenário de aumento da participação feminina na criação de empresas e de mudança no foco das políticas de apoio. A presidente do CEMEC também citou o projeto de lei da autoestima da mulher, elaborado com coordenadoras do Conselho, como uma iniciativa voltada a acelerar essa mudança. O CEMEC foi criado em 2002 com a intenção de integrar as lideranças femininas pelo país. Atualmente, a rede atua em todas as regiões do Brasil, com presença em mais de 1.000 municípios, e alcance superior a 100 mil mulheres. Reportagem Álvaro Couto.
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4: A sexta-feira terá possibilidade de chuva isolada em parte do Nordeste, principalmente no Maranhão e na faixa leste da região. Em São Luís, os termômetros variam entre 25 e 32 graus, com muitas nuvens e chance de chuva isolada. Teresina terá poucas nuvens e temperaturas entre 20 e 31 graus. Em Fortaleza, a mínima será de 24 e a máxima de 30 graus, também com poucas nuvens. Já Natal e João Pessoa terão maior nebulosidade. Nas duas capitais, as temperaturas

0: ficam entre 24 e 29 graus. A possibilidade de chuva isolada também alcança Recife, Maceió e Aracaju. As máximas chegam a 28 graus na capital pernambucana, 27 na Alagoana e 26 na Sergipana. As três cidades terão mínima de 23 graus. Em Salvador, o dia será de muitas nuvens, com chance de chuva isolada e temperaturas entre 23 e 27 graus. As informações são do Instituto Nacional de Meteorologia. Viviane Bessa, o tempo e a temperatura.
1: 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Antes de partir para uma viagem mais longa, previna-se levando em seu carro bebidas e petiscos para matar a fome, caso não encontre um lugar na estrada para comer. Assim, pelo menos, você saberá a procedência dos alimentos e não passará por apuros, como uma intoxicação alimentar. 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
2: Sete horas e 14 minutos.
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8: Bom funcionamento do coração. Essa vitamina atua também no controle das contrações do músculo cardíaco, ou seja, a vitamina D ajuda a bombear o sangue para o corpo.
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0: A sexta-feira será de instabilidade em boa parte da região norte, com chuva isolada em vários estados. No Acre, o céu fica carregado e pode chover de forma isolada. Em Rio Branco, os termômetros variam entre 21 e 33 graus. Rondônia terá condição semelhante. Em Porto Velho, a temperatura fica entre 25 e 37 graus. No Amazonas, a chuva também pode ocorrer de forma pontual. Manaus registra mínima de 27, máxima de 36 graus. A instabilidade aumenta em Roraima, onde são esperadas pancadas de chuva acompanhadas de trovoadas isoladas. Em Boa Vista, as temperaturas vão de 26 a 34 graus. No Pará, a nebulosidade permanece elevada, com chance de chuva em pontos isolados. Belém terá mínima de 24 graus e máxima de 34. No Amapá, o cenário se mantém, com possibilidade de chuva ao longo do dia. Em Macapá, os termômetros marcam entre 25 e 32 graus. Já o Tocantins terá poucas nuvens. Palmas registra mínima de 24 graus e máxima de 37. As informações são do Instituto Nacional de Meteorologia. Viviane Bessa, o tempo e a temperatura.
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0: A previsão do tempo para esta sexta-feira indica chuva em São Paulo e no Rio de Janeiro. Em São Paulo, o céu fica com muitas nuvens e há previsão de pancadas de chuva isoladas. Na capital, os termômetros variam entre 12 e 22 graus. No Rio de Janeiro, também são esperadas pancadas de chuva isoladas. Na capital fluminense, a temperatura fica entre 17 e 33 graus. Em Minas Gerais, o tempo fica com muitas nuvens. Belo Horizonte terá mínima de 14, máxima de 33 graus. Já no Espírito Santo, a previsão é de poucas nuvens. Em Vitória, os termômetros variam entre 17 e 31 graus. As informações são do Instituto Nacional de Meteorologia. Viviane Bessa, o tempo e a temperatura.
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2: Antes de cair na estrada com seu carro, pesquise na internet qual a melhor rota a percorrer. Existem vários sites que facilitam esse trabalho para você. Aproveite também para calcular quanto vai gastar de gasolina e até se preparar para pagar pedágio. Assim, você não terá surpresas com despesas inesperadas.
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11: Dezessete horas e 19 minutos.
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23: Formação do DNA. Formação do DNA. Ainda segundo estudos, a vitamina B12 é uma das substâncias responsáveis pela formação do DNA celular. A ingestão dessa vitamina é essencial nesse aspecto. Afinal, danos nesse componente da célula podem levar também a mutações que futuramente acarretam no desenvolvimento de algum câncer.
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26: Mais de 1.000 denúncias de irregularidades na propaganda eleitoral foram registradas nos primeiros dias da campanha das eleições 2026. Dados do Tribunal Superior Eleitoral mostram que entre os dias 16 e 19 de agosto foram recebidas 1.103 denúncias por meio do aplicativo Pardal. Entre os estados, São Paulo lidera o número de ocorrências, com 193 registros. Na sequência, aparecem Pernambuco, Paraná, Rio Grande do Sul e Minas Gerais. Os deputados estaduais são os mais associados às denúncias, com 424 registros, seguidos pelos deputados federais, com 325. Entre os tipos de irregularidades, o impulsionamento de conteúdos digitais lidera, com 339 denúncias, seguido por ocorrências relacionadas à internet, com 289 registros. Também há denúncias envolvendo o uso de bens públicos e particulares, propaganda antecipada, banners e faixas, boca de urna, comícios e alto-falantes. Mais da metade das denúncias ainda está em andamento. Segundo o TSE, 596 ocorrências seguem em análise. Outras 383 foram baixadas do sistema e 124 foram encaminhadas ao processo jurídico eletrônico. As denúncias podem ser feitas gratuitamente pelo aplicativo Pardal, disponível para celulares e tablets. O cidadão precisa se identificar pelo e-título ou pela plataforma gov.br, mas a identidade do denunciante é mantida em sigilo. Também é possível anexar fotos, vídeos, áudios e links relacionados à suposta irregularidade. Com informações do Tribunal Superior Eleitoral, Bianca Mingotti.
3: A saca de 70 quilos da soja inicia esta sexta-feira, 21 de agosto, com alta no interior do Paraná e na região litorânea de Paranaguá. No mercado paranaense, o grão registra valorização de 1,53%, com a saca negociada a R$ 146,24. Em Paranaguá, a alta foi de 1,97%, levando a cotação para R$ 154,73. No mercado de trigo, o preço permanece estável no Paraná, com a tonelada comercializada R$ 1.444,03. Já no Rio Grande do Sul, o trigo registra alta, com a tonelada comercializada R$ 1.326,73. Os dados são do CEPEA. Reportagem Sofia Muniz.
4: 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Problemas nas velas e nos cabos ocasionam vários problemas no seu carro, como consumo elevado, falhas, perda de desempenho, entre outros. A maioria dos fabricantes de veículos indica a troca de velas, pelo menos a cada 30 mil quilômetros rodados. Já os cabos de vela geralmente são trocados a cada 50 mil quilômetros.
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6: Horas e 26 minutos.
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23: evita anemia. A vitamina B12 é um dos componentes importantes na formação, maturação e proteção das hemácias, de forma a mantê-las saudáveis e evitar o desenvolvimento da anemia. Ou seja, consumir a vitamina B12 é essencial para manter uma série de funções do seu organismo funcionando.
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0: Estados, municípios e o Distrito Federal devem ficar atentos aos prazos para a comprovação da execução dos recursos da Política Nacional Aldir Blanc de Fomento à Cultura em 2026. A verificação para os estados e o Distrito Federal será realizada no dia 30 de setembro. Para os municípios e o Distrito Federal, está prevista para 14 de dezembro. Para receber a próxima parcela da Política Nacional Aldir Blanc, os entes federativos precisam comprovar a execução de, no mínimo, 60% dos recursos recebidos. O Ministério da Cultura recomenda que os gestores adotem as medidas necessárias para cumprir o percentual dentro dos prazos estabelecidos. A execução financeira pode ser acompanhada pelo painel de dados da Política Nacional Aldir Blanc, disponível no site do Ministério da Cultura, www.gov.br/cultura. É importante que estados, municípios e o Distrito Federal acompanhem a execução dos recursos e adotem as providências necessárias para alcançar o percentual mínimo exigido. De acordo com o Comitê Gestor da Aldir Blanc, o cumprimento desse requisito é indispensável para o recebimento da próxima parcela da política. Para mais informações, acesse o site do MINC, www.gov.br/cultura.
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2: A previsão do tempo para esta sexta-feira indica predomínio de poucas nuvens em toda a região centro-oeste. No Distrito Federal, Brasília terá mínima de 14 e máxima de 31 graus. Em Goiás, Goiânia terá entre 15 e 33 graus, a maior máxima prevista entre as capitais da região. Em Mato Grosso, Cuiabá terá mínima de 17 e máxima de 31 graus. E em Mato Grosso do Sul, Campo Grande terá temperaturas entre 13 e 25 graus. As informações são do Instituto Nacional de Meteorologia. Viviane Bessa, o tempo e a temperatura.
10: 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Na estrada, não esqueça de constantemente consultar o nível de combustível no tanque do seu carro. Evite rodar com menos de um quarto de tanque em viagens, principalmente porque você não sabe a distância do posto de combustíveis mais próximo. Chegou na reserva? Corre para um posto!
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12: Dezessete horas e 31 minutos.
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3: Pensar sobre a saúde da mama. Para as mulheres jovens, o câncer de mama muitas vezes é uma das últimas coisas em suas mentes. Mas você pode começar a pensar em simples medidas preventivas, como a amamentação, exercícios e exames clínicos das mamas, mesmo em seus 20 e 30 anos.
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16: Com o fim do registro de candidaturas no último sábado, o Tribunal Superior Eleitoral contabilizou 7.620 concorrentes ao cargo de deputado federal nas eleições deste ano, quase 20% a menos do que em 2022. A disputa em outubro é de aproximadamente 15 candidatos para cada uma das 513 cadeiras na Câmara dos Deputados, mas a relação varia de acordo com cada estado. Todas essas diferenças e proporções, no entanto, devem mudar, já que a Justiça Eleitoral ainda vai analisar os pedidos de candidatura. A baixa procura deve impulsionar candidatos à reeleição e pode explicar também o fenômeno da pouca renovação no Legislativo. Dos 513 deputados em exercício, 437 devem disputar a renovação por mais 4 anos no cargo, 85% do total. Em 2022, foram 448, 87%. Uma análise do Departamento Intersindical de Assessoria Parlamentar avalia que os parlamentares em exercício possuem vantagens ainda mais proeminentes do que em anos anteriores, como o alto valor de emendas parlamentares individuais e de verba de gabinete para despesas do mandato, contratação de assessores, recursos do fundo eleitoral, além de mais acesso a grupos políticos de grande influência. Apesar da diminuição da concorrência, o perfil dos candidatos também mudou. A representatividade das mulheres saiu de 35% para 37% em relação a 2022. Aumentou de 68% para 71% a proporção de candidatos com nível superior, o número de candidatos indígenas cresceu de 50% para 75% e há 24 pessoas transgênero candidatas, ante 19% na última eleição. Reportagem Álvaro Couto. De olho nos grandes colégios eleitorais, os 5 candidatos com maior intenção de votos concentram compromissos exclusivamente no Sudeste, na primeira sexta-feira de campanha oficial. Candidato à reeleição, o presidente Lula estará em Belo Horizonte para um ato de campanha que marca o início da mobilização eleitoral em Minas Gerais. O evento será realizado à noite, na Praça da Estação, no centro da capital mineira, e conta com a presença do postulante do PT ao governo do estado, Patrúzio Ananias, candidatos da chapa para o Legislativo, além de lideranças partidárias locais. O candidato à presidência da República pelo PL, Flávio Bolsonaro, cumpre agenda no Rio de Janeiro. Pela manhã, participa de um comício na Praça Rui Barbosa, no centro de Nova Iguaçu. À tarde, realiza uma carreata em Duque de Caxias. O candidato à presidência da República pelo PSD, Ronaldo Caiado, cumpre 3 compromissos em Araçatuba, no interior de São Paulo. À tarde, concede coletiva de imprensa no Sindicato Rural da Alta Noroeste, onde, logo na sequência, participa de um encontro com empresários do agronegócio. No início da noite, comparece ao lançamento da candidatura do correligionário Dilador Borges a deputado estadual por São Paulo. O candidato à presidência da República pelo Novo, Romeu Zema, discute sobre as dificuldades enfrentadas por empreendedores na Rua 25 de Março, em São Paulo, pela manhã. Candidato pelo Partido Missão, Renan Santos, não divulgou os compromissos até o momento da publicação desta matéria. Reportagem Álvaro Couto.
17: 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A segurança da sua viagem também passa pela revisão de todo o sistema elétrico do carro, incluindo faróis e lâmpadas, ainda mais para quem vai viajar à noite. E revise a condição da bateria, alternador e cabos, bem como o funcionamento correto de todas as lâmpadas. Viaje com segurança, sempre.
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19: Hora certa. 17 horas e 37 minutos.
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21: A vitamina D melhora no ganho de massa muscular. Os profissionais de equipe de saúde destacam que a vitamina D funciona no organismo humano como um aditivo hormonal pela sua característica estoriadial.
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22: A Caixa inicia nesta sexta-feira, 21 de agosto, o pagamento do Bolsa Família referente ao mês de agosto para os beneficiários com o número de identificação social, o NIS, terminado em 4. Os pagamentos são realizados preferencialmente na Poupança Caixa ou Conta Caixa Tem. Com a Conta Caixa Tem, os beneficiários podem pagar contas e fazer transferências diretamente pelo aplicativo no celular. O valor também pode ser movimentado com cartão de débito da conta em comércios, unidades lotéricas, correspondentes Caixa Aqui, terminais de autoatendimento e agências da Caixa. Além disso, é possível realizar saques sem cartão nos terminais de autoatendimento e unidades lotéricas utilizando a identificação biométrica previamente cadastrada em uma agência da Caixa. Para baixar os aplicativos Caixa Tem e Bolsa Família, basta acessar a loja de aplicativos do seu smartphone. É gratuito.
24: O dólar encerrou esta quinta-feira com alta de 0,32%, cotado a R$ 5,19. A moeda norte-americana foi pressionada pela valorização do petróleo e pela alta dos juros futuros durante a sessão. No exterior, o índice DXY, que mede a força do dólar diante de uma cesta de moedas de países desenvolvidos, registrou alta de 0,05% aos 98.886 pontos. A alta do petróleo aumenta as preocupações com a inflação e pode dificultar a atuação dos bancos centrais, especialmente o Federal Reserve dos Estados Unidos. Reportagem Sofia Muniz.
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27: Mantenha sempre os pneus do seu carro corretamente calibrados. Cheque semanalmente. É rápido e fácil. E para aumentar a durabilidade dos pneus e a sua segurança, verifique também a geometria e balanceamento. Inspecione e calibre o estepe também. Afinal, você não sabe quando vai precisar dele.
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30: Hora certa. 17:42.
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3: Ossos saudáveis. A vitamina D age na absorção e controle de cálcio. Esta é, inclusive, sua principal função. Tanto que a deficiência dessa vitamina pode ocasionar raquitismo em crianças, osteoporose em adultos, além de menor força muscular em idosos, aumentando o risco de quedas e fraturas.
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12: A previsão para esta sexta-feira indica muitas nuvens no Rio Grande do Sul e tempo com poucas nuvens em Santa Catarina e no Paraná. No Rio Grande do Sul, o céu fica com muitas nuvens em boa parte do estado, enquanto áreas do oeste podem ter períodos de menor nebulosidade. Em Porto Alegre, a temperatura varia entre 10 e 16 graus. Em Santa Catarina, poucas nuvens predominam na maior parte do estado. Em Florianópolis, os termômetros ficam entre 14 e 21 graus. No Paraná, a previsão também é de poucas nuvens, com maior nebulosidade em áreas do norte do estado. Em Curitiba, a temperatura varia entre 12 e 18 graus. As informações são do Instituto Nacional de Meteorologia. Viviane Bessa, o tempo e a temperatura.
13: Os donos de microempresa ou de pequena empresa devem ficar atentos à mudança de período para solicitar o ingresso no Simples Nacional. Antes, os pedidos eram realizados em janeiro. Agora, as empresas que desejarem ser tributadas pelo Simples Nacional em 2027 deverão solicitar a opção entre 1º de setembro de 2026 e 30 de setembro de 2026. A mudança atende à resolução CGSN número 186 de 2026, que busca organizar o início das modificações da reforma tributária sobre o consumo, com os novos tributos, o Imposto sobre Bens e Serviços, o IBS, e a Contribuição sobre Bens e Serviços, a CBS. O advogado tributarista e sócio do escritório Laves Coutinho, Arthur Pittman, de São Paulo, capital, destaca que a medida é importante para a transição para a reforma tributária. No entanto, ele alerta que o ingresso no Simples deve considerar fatores posteriores, como faturamento e composição da carteira de clientes, entre outros cenários.
14: O que essa antecipação procurou fazer é garantir que o empresário ele já entre no ano de 2027 com a sua forma de tributação definida e, ao mesmo tempo, aumenta a sua responsabilidade, né? Porque ele vai ter que tomar essa decisão com antecedência, de alguma forma antecipando alguns fatores futuros, como faturamento, composição da carteira de clientes, tipos de fornecedores, estruturas de custo e até entender qual é o peso dos tributos recuperáveis e não recuperáveis dentro da sua posição numa cadeia produtiva, né?
13: Para quem abrir uma nova empresa entre 1º de outubro de 2026 e 31 de dezembro de 2026, a regra é diferente. A opção pelo Simples Nacional, realizada no momento da inscrição no CNPJ, valerá tanto para o período que restar de 2026 e para todo o ano de 2027. Além disso, a escolha que fizer na abertura do CNPJ sobre pagar o IBS e a CBS por fora valerá a partir de janeiro do ano que vem. Já a regra para microempreendedor individual, o MEI, não mudou e a nova regra de setembro não se aplica ao MEI. Já aqueles que já estão no Simples Nacional só precisam verificar a situação da empresa. Caso estejam excluídos do regime por débitos ou outras pendências, poderão fazer uma nova opção no mês de setembro deste ano. Com informações do Ministério da Fazenda, Bianca Mingotti.
26: 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Vai fazer uma viagem longa de carro? Não pense em dirigir todo o tempo sem parar. Sempre que possível, faça paradas de descanso a cada 2 horas. Saia do carro e dê uma breve caminhada e alongada nos músculos. Assim a viagem será menos cansativa para seu corpo. 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
4: Sete horas e 48 minutos.
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16: Proteção de células nervosas. Especialistas destacam que a vitamina B12 possui um papel importante para a proteção das células nervosas, já que é um dos principais componentes da camada de mielina, que protege os neurônios e que regenera danos provocados nessas células. Assim, seu consumo pode ajudar a retardar ou até mesmo evitar doenças derivadas da degeneração de neurônios, como a demência, por exemplo.
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24: O preço do boi gordo registra alta nesta sexta-feira, 21 de agosto. Em São Paulo, a arroba é negociada a R$ 345,70. No mercado de frango, os preços permanecem estáveis. O quilo do frango congelado é vendido a R$ 7,17, enquanto o frango resfriado custa R$ 7,18. Já a carcaça suína especial também apresenta estabilidade nos atacados da Grande São Paulo, com o quilo comercializado a R$ 7,38. Entre os estados pesquisados, o suíno vivo registra queda em Santa Catarina, onde o quilo é negociado a R$ 4,75. Os dados são do CEPEA. Reportagem Sofia Muniz.
19: Você sabe de onde vem parte dos recursos que ajudam a movimentar o cinema e o audiovisual brasileiro? 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
0: 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Vai viajar? 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Sempre. Dormir ao volante pode levar a um acidente fatal. 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
8: Horas e 54 minutos.
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25: Parar com certos hábitos. Descubra um método que funcione melhor para você largar o vício de fumar para sempre.
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29: A Caixa inicia nesta sexta-feira, 21 de agosto, o pagamento do Bolsa Família referente ao mês de agosto para os beneficiários com o número de identificação social, o NIS, terminado em 4. Os pagamentos são realizados preferencialmente na Poupança Caixa ou Conta Caixa Tem. Com a Conta Caixa Tem, os beneficiários podem pagar contas e fazer transferências diretamente pelo aplicativo no celular. O valor também pode ser movimentado com cartão de débito da conta em comércios, unidades lotéricas, correspondentes Caixa Aqui, terminais de autoatendimento e agências da Caixa. Além disso, é possível realizar saques sem cartão nos terminais de autoatendimento e unidades lotéricas, utilizando a identificação biométrica previamente cadastrada em uma agência da Caixa. Para baixar os aplicativos Caixa Tem e Bolsa Família, basta acessar a loja de aplicativos do seu smartphone. É gratuito.
19: Você sabe de onde vem parte dos recursos que ajudam a movimentar o cinema e o audiovisual brasileiro? 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
6: Aumenta a fertilidade. A vitamina B12, agindo diretamente no DNA, juntamente com o ácido fólico, permite um aumento de fertilidade na mulher, auxiliando aquelas que têm pretensão de engravidar. Ela também ajuda no aumento da evolução, melhor dizendo, da ovulação. Além disso, a vitamina B12 reduz consideravelmente as chances de um aborto espontâneo.
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8: A saca de 70 quilos da soja inicia esta sexta-feira, 21 de agosto, com alta no interior do Paraná e na região litorânea de Paranaguá. No mercado paranaense, o grão registra valorização de 1,53%, com a saca negociada a R$ 146,24. Em Paranaguá, a alta foi de 1,97%, levando a cotação para R$ 154,73. No mercado de trigo, o preço permanece estável no Paraná, com a tonelada comercializada R$ 1.444,03. Já no Rio Grande do Sul, o trigo registra alta, com a tonelada comercializada R$ 1.326,73. Os dados são do CEPEA. Reportagem Sofia Muniz. O preço do café arábica abre esta sexta-feira, 21 de agosto, com alta de 0,94%. A saca de 70 quilos é negociada a R$ 1.821,76 em São Paulo. O café robusta também registra alta, de 0,33%, com a saca comercializada a R$ 1.076,15. No mercado do açúcar cristal, a alta é de 1,83% na capital paulista. A saca de 50 quilos custa R$ 104,37. Em Santos, o açúcar registra alta de 0,74%, com a saca negociada a R$ 126,01. Já a saca de 70 quilos do milho é vendida a R$ 77,74, após alta de 0,52%. Os dados são do CEPEA. Reportagem Sofia Muniz.
9: 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Filtro de ar, óleo e combustível. Não se esqueça desse trio. 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Esses cuidados aumentam a vida útil do motor.
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11: Oito horas e 3 minutos.
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3: Gravidez mais saudável. A vitamina D tem um papel importante na gestação, primeiramente porque age no sistema imunológico, ajudando a evitar casos de aborto associado à rejeição de implantação de embrião. Muitos estudos têm avaliado outras vantagens da vitamina D para gestantes, como a diminuição dos riscos do bebê desenvolver problemas respiratórios, prevenção à diabetes gestacional, ao parto prematuro e a infecções.
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5: Empreendedorismo, gente, salva!
6: Foi com essa fala que Ana Cláudia Badra Kotait, presidente do Conselho Nacional da Mulher Empreendedora e da Cultura, o CEMEC, vinculado à Confederação das Associações Comerciais e Empresariais do Brasil, a CACB, resumiu a importância da atividade. A declaração foi dada no painel Quando Empreender Deixa de Ser Apenas Sobreviver, apresentado no primeiro Summit Mulheres nas Profissões.
5: Empreendedorismo, gente, salva! Ele salva uma mulher de uma violência, ele salva uma pessoa que está desempregada, ele salva uma mãe atípica. O empreendedorismo salva. O empreendedorismo é o futuro do nosso país. Por isso que nós temos que investir nele.
6: O empreendedorismo feminino foi um dos temas que fez parte do evento do Grupo Mulheres do Brasil, realizado nos dias 4 e 5 de agosto em São Paulo. A iniciativa reuniu lideranças para discutir empreendedorismo, protagonismo profissional, saúde mental e outros temas relacionados à participação feminina no mercado de trabalho. A presidente da CEMEC destacou a importância de transformar negócios criados por necessidade em empresas estruturadas e com visão de futuro. Para isso, segundo Ana Cláudia, é necessário fortalecer a autoestima feminina, desenvolver capacidade de gestão financeira e construir uma visão de futuro para negócios em diferentes setores.
5: A mulher, ela precisa ser gestora do seu próprio negócio. Ela precisa ter essa consciência. Mesmo que alguém seja o gestor do seu negócio, ela precisa saber o que estão fazendo com o seu dinheiro. Porque ela começa a empreender, ela começa a ganhar dinheiro, mas ela não sabe o final da história. E aí ela tem problemas.
6: O painel discutiu ainda a necessidade de ampliar as condições para que os negócios liderados por mulheres possam crescer em meio ao cenário de aumento da participação feminina na criação de empresas e de mudança no foco das políticas de apoio. A presidente do CEMEC também citou o projeto de lei da autoestima da mulher, elaborado com coordenadoras do Conselho, como uma iniciativa voltada a acelerar essa mudança. O CEMEC foi criado em 2002 com a intenção de integrar as lideranças femininas pelo país. Atualmente, a rede atua em todas as regiões do Brasil, com presença em mais de 1.000 municípios, e alcance superior a 100 mil mulheres. Reportagem Álvaro Couto.
7: O dólar encerrou esta quinta-feira com alta de 0,32%, cotado a R$5,19. A moeda norte-americana foi pressionada pela valorização do petróleo e pela alta dos juros futuros durante a sessão. No exterior, o índice DXY, que mede a força do dólar diante de uma cesta de moedas de países desenvolvidos, registrou alta de 0,05% aos 98,886 pontos. A alta do petróleo aumenta as preocupações com a inflação e pode dificultar a atuação dos bancos centrais, especialmente o Federal Reserve dos Estados Unidos. Reportagem Sofia Muniz.
8: 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Se o motor do seu carro conta com correia dentada, saiba que a maioria dos fabricantes indica a troca preventiva da correia dentada pelo menos a cada 50 mil quilômetros rodados. Mas mesmo com quilometragem menor, é importante uma revisão periódica. Problemas na correia podem ocasionar graves danos ao motor.
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11: Hora certa. 18 horas e 9 minutos.
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20: Pensar sobre a saúde da mama. Para as mulheres jovens, o câncer de mama muitas vezes é uma das últimas coisas em suas mentes. Mas você pode começar a pensar em simples medidas preventivas, como a amamentação, exercícios e exames clínicos das mamas, mesmo em seus 20 e 30 anos.
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22: A sexta-feira será de instabilidade em boa parte da região norte, com chuva isolada em vários estados. No Acre, o céu fica carregado e pode chover de forma isolada. Em Rio Branco, os termômetros variam entre 21 e 33 graus. Rondônia terá condição semelhante. Em Porto Velho, a temperatura fica entre 25 e 37 graus. No Amazonas, a chuva também pode ocorrer de forma pontual. Manaus registra mínima de 27 e máxima de 36 graus. A instabilidade aumenta em Roraima, onde são esperadas pancadas de chuva acompanhadas de trovoadas isoladas. Em Boa Vista, as temperaturas vão de 26 a 34 graus. No Pará, a nebulosidade permanece elevada, com chance de chuva em pontos isolados. Belém terá mínima de 24 graus e máxima de 34. No Amapá, o cenário se mantém, com possibilidade de chuva ao longo do dia. Em Macapá, os termômetros marcam entre 25 e 32 graus. Já o Tocantins terá poucas nuvens. Palmas registra mínima de 24 graus e máxima de 37. As informações são do Instituto Nacional de Meteorologia. Viviane Bessa, o tempo e a temperatura.
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22: A sexta-feira terá possibilidade de chuva isolada em parte do Nordeste, principalmente no Maranhão e na faixa leste da região. Em São Luís, os termômetros variam entre 25 e 32 graus, com muitas nuvens e chance de chuva isolada. Teresina terá poucas nuvens e temperaturas entre 20 e 31 graus. Em Fortaleza, a mínima será de 24 e a máxima de 30 graus, também com poucas nuvens. Já Natal e João Pessoa terão maior nebulosidade. Nas duas capitais, as temperaturas ficam entre 24 e 29 graus. A possibilidade de chuva isolada também alcança Recife, Maceió e Aracaju. As máximas chegam a 28 graus na capital pernambucana, 27 na Alagoana e 26 na Sergipana. As três cidades terão mínima de 23 graus. Em Salvador, o dia será de muitas nuvens, com chance de chuva isolada e temperaturas entre 23 e 27 graus. As informações são do Instituto Nacional de Meteorologia. Viviane Bessa, o tempo e a temperatura.
0: 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Vai viajar para uma região metropolitana? Então programe-se para evitar os horários de pico no trânsito na região, pois caso contrário, sua viagem pode demorar muito mais que o esperado, além de muito estresse. De preferência, circule antes das 7 da manhã, ou das 13 às 16, ou após as 20 horas. 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
1: Horas e 15 minutos.
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26: Formação do DNA. Formação do DNA. Ainda segundo estudos, a vitamina B12 é uma das substâncias responsáveis pela formação do DNA celular. A ingestão dessa vitamina é essencial nesse aspecto. Afinal, danos nesse componente da célula podem levar também a mutações que futuramente acarretam no desenvolvimento de algum câncer.
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2: Estados, municípios e o Distrito Federal devem ficar atentos aos prazos para a comprovação da execução dos recursos da Política Nacional Aldir Blanc de Fomento à Cultura em 2026. A verificação para os estados e o Distrito Federal será realizada no dia 30 de setembro. Para os municípios e o Distrito Federal, está prevista para 14 de dezembro. Para receber a próxima parcela da Política Nacional Aldir Blanc, os entes federativos precisam comprovar a execução de, no mínimo, 60% dos recursos recebidos. O Ministério da Cultura recomenda que os gestores adotem as medidas necessárias para cumprir o percentual dentro dos prazos estabelecidos. A execução financeira pode ser acompanhada pelo painel de dados da Política Nacional Aldir Blanc, disponível no site do Ministério da Cultura, www.gov.br/cultura. É importante que estados, municípios e o Distrito Federal acompanhem a execução dos recursos e adotem as providências necessárias para alcançar o percentual mínimo exigido. De acordo com o Comitê Gestor da Aldir Blanc, o cumprimento desse requisito é indispensável para o recebimento da próxima parcela da política. Para mais informações, acesse o site do MINC, www.gov.br/cultura.
5: Com o fim do registro de candidaturas no último sábado, o Tribunal Superior Eleitoral contabilizou 7.620 concorrentes ao cargo de deputado federal nas eleições deste ano, quase 20% a menos do que em 2022. A disputa em outubro é de aproximadamente 15 candidatos para cada uma das 513 cadeiras na Câmara dos Deputados, mas a relação varia de acordo com cada estado. Todas essas diferenças e proporções, no entanto, devem mudar, já que a Justiça Eleitoral ainda vai analisar os pedidos de candidatura. A baixa procura deve impulsionar candidatos à reeleição e pode explicar também o fenômeno da pouca renovação no Legislativo. Dos 513 deputados em exercício, 437 devem disputar a renovação por mais 4 anos no cargo, 85% do total. Em 2022, foram 448, 87%. Uma análise do Departamento Intersindical de Assessoria Parlamentar avalia que os parlamentares em exercício possuem vantagens ainda mais proeminentes do que em anos anteriores, como o alto valor de emendas parlamentares individuais e de verba de gabinete para despesas do mandato, contratação de assessores, recursos do Fundo Eleitoral, além de mais acesso a grupos políticos de grande influência. Apesar da diminuição da concorrência, o perfil dos candidatos também mudou. A representatividade das mulheres saiu de 35% para 37% em relação a 2022. Aumentou de 68% para 71% a proporção de candidatos com nível superior, o número de candidatos indígenas cresceu de 50% para 75% e há 24 pessoas transgênero candidatas, ante 19% na última eleição. Reportagem Álvaro Couto.
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11: Hora certa. 18:22.
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16: A vitamina D melhora no ganho de massa muscular. Os profissionais de equipe de saúde destacam que a vitamina D funciona no organismo humano como um aditivo hormonal pela sua característica estoriadial.
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22: A previsão do tempo para esta sexta-feira indica predomínio de poucas nuvens em toda a região centro-oeste. No Distrito Federal, Brasília terá mínima de 14 e máxima de 31 graus. Em Goiás, Goiânia terá entre 15 e 33 graus, a maior máxima prevista entre as capitais da região. Em Mato Grosso, Cuiabá terá mínima de 17 e máxima de 31 graus. E em Mato Grosso do Sul, Campo Grande terá temperaturas entre 13 e 25 graus. As informações são do Instituto Nacional de Meteorologia. Viviane Bessa, o tempo e a temperatura.
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22: A previsão do tempo para esta sexta-feira indica chuva em São Paulo e no Rio de Janeiro. Em São Paulo, o céu fica com muitas nuvens e há previsão de pancadas de chuva isoladas. Na capital, os termômetros variam entre 12 e 22 graus. No Rio de Janeiro, também são esperadas pancadas de chuva isoladas. Na capital fluminense, a temperatura fica entre 17 e 33 graus. Em Minas Gerais, o tempo fica com muitas nuvens. Belo Horizonte terá mínima de 14 e máxima de 33 graus. Já no Espírito Santo, a previsão é de poucas nuvens. Em Vitória, os termômetros variam entre 17 e 31 graus. As informações são do Instituto Nacional de Meteorologia. Viviane Bessa, o tempo e a temperatura.
0: 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Quando estiver em outra cidade, vai ser preciso arriscar na hora de abastecer, já que não poderá contar com seu posto de confiança. 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Combustível de qualidade sempre. 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
11: Hora certa.
1: 18 horas e 28 minutos.
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24: Evita a anemia. A vitamina B12 é um dos componentes importantes na formação, maturação e proteção das hemácias, de forma a mantê-las saudáveis e evitar o desenvolvimento da anemia. Ou seja, consumir a vitamina B12 é essencial para manter uma série de funções do seu organismo funcionando.
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27: O Ibovespa fechou o pregão desta quinta-feira, 20 de agosto, praticamente estável, aos 167.927 pontos, com alta de 0,06%. O principal índice da Bolsa Brasileira desenvolveu boa parte dos ganhos registrados durante a manhã e oscilou ao longo da tarde. As novas tensões entre Estados Unidos e Irã, após sanções econômicas impostas por Washington, mantiveram os investidores em alerta e contribuíram para a alta do petróleo. O barril de Brent, referência internacional, terminou próximo dos 94 dólares. A valorização da commodity favoreceu as ações da Petrobras e da Vale, que ajudaram a limitar as perdas do índice. Reportagem Sofia Muniz. O preço do boi gordo registra alta nesta sexta-feira, 21 de agosto. Em São Paulo, a arroba é negociada a R$ 345,70. No mercado de frango, os preços permanecem estáveis. O quilo do frango congelado é vendido a R$ 7,17, enquanto o frango resfriado custa R$ 7,18. Já a carcaça suína especial também apresenta estabilidade nos atacados da Grande São Paulo, com o quilo comercializado a R$ 7,38. Entre os estados pesquisados, o suíno vivo registra queda em Santa Catarina, onde o quilo é negociado a R$ 4,75. Os dados são do CEPEA. Reportagem Sofia Muniz.
0: 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Antes de viajar, não esqueça de verificar o estado das palhetas do limpador de para-brisa. São elas que garantem boa visibilidade para o motorista na chuva. 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
1: Oito horas e 32 minutos.
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7: Bom funcionamento do coração. Essa vitamina atua também no controle das contrações do músculo cardíaco, ou seja, a vitamina D ajuda a bombear o sangue para o corpo.
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10: A previsão para esta sexta-feira indica muitas nuvens no Rio Grande do Sul e tempo com poucas nuvens em Santa Catarina e no Paraná. No Rio Grande do Sul, o céu fica com muitas nuvens em boa parte do estado, enquanto áreas do oeste podem ter períodos de menor nebulosidade. Em Porto Alegre, a temperatura varia entre 10 e 16 graus. Em Santa Catarina, poucas nuvens predominam na maior parte do estado. Em Florianópolis, os termômetros ficam entre 14 e 21 graus. No Paraná, a previsão também é de poucas nuvens, com maior nebulosidade em áreas do norte do estado. Em Curitiba, a temperatura varia entre 12 e 18 graus. As informações são do Instituto Nacional de Meteorologia. Viviane Bessa, o tempo e a temperatura.
5: De olho nos grandes colégios eleitorais, os 5 candidatos com maior intenção de votos concentram compromissos exclusivamente no Sudeste na primeira sexta-feira de campanha oficial. Candidato à reeleição, o presidente Lula estará em Belo Horizonte para um ato de campanha que marca o início da mobilização eleitoral em Minas Gerais. O evento será realizado à noite na Praça da Estação, no centro da capital mineira, e conta com a presença do postulante do PT ao governo do estado, Patrus Ananias, candidatos da chapa para o Legislativo, além de lideranças partidárias locais. O candidato à presidência da República pelo PL, Flávio Bolsonaro, cumpre agenda no Rio de Janeiro. Pela manhã, participa de um comício na Praça Rui Barbosa, no centro de Nova Iguaçu. À tarde, realiza uma carreata em Duque de Caxias. O candidato à presidência da República pelo PSD, Ronaldo Caiado, cumpre 3 compromissos em Araçatuba, no interior de São Paulo. À tarde, concede coletiva de imprensa no Sindicato Rural da Alta Noroeste, onde, logo na sequência, participa de um encontro com empresários do agronegócio. No início da noite, comparece ao lançamento da candidatura do correligionário Dilador Borges a deputado estadual por São Paulo. O candidato à presidência da República pelo Novo, Romeu Zema, discute sobre as dificuldades enfrentadas por empreendedores na rua 25 de Março, em São Paulo, pela manhã. Candidato pelo Partido Missão, Renan Santos, não divulgou os compromissos até o momento da publicação desta matéria. Reportagem Álvaro Couto.
12: 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Antes de partir para uma viagem mais longa, previna-se levando em seu carro bebidas e petiscos para matar a fome, caso não encontre um lugar na estrada para comer. Assim, pelo menos, você saberá a procedência dos alimentos e não passará por apuros, como uma intoxicação alimentar. 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
13: Oito horas e 37 minutos.
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24: Ossos saudáveis. A vitamina D age na absorção e controle de cálcio. Esta é inclusive sua principal função. Tanto que a deficiência dessa vitamina pode ocasionar raquitismo em crianças, osteoporose em adultos, além de menor força muscular em idosos, aumentando o risco de quedas e fraturas.
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16: As autorizações para importação de produtos à base de cannabis medicinal aumentaram quase 29% no primeiro semestre de 2026, segundo o levantamento da Canect. Com dados obtidos pela Lei de Acesso à Informação, a Anvisa autorizou mais de 116 mil importações entre janeiro e junho deste ano. Somente em junho, foram mais de 18 mil autorizações. A média mensal de 2026 ficou próxima de 20 mil pedidos, acima dos cerca de 15 mil registrados no mesmo período de 2025. O crescimento ocorre após a atualização das regras da Anvisa para fabricação e importação de produtos de cannabis para uso medicinal. Com informações da Agência Brasil, reportagem Sofia Muniz, locução Sofia Stein.
21: Mais de 1000 denúncias de irregularidades na propaganda eleitoral foram registradas nos primeiros dias da campanha das eleições 2026. Dados do Tribunal Superior Eleitoral mostram que entre os dias 16 e 19 de agosto foram recebidas 1.103 denúncias por meio do aplicativo Pardal. Entre os estados, São Paulo lidera o número de ocorrências, com 193 registros. Na sequência, aparecem Pernambuco, Paraná, Rio Grande do Sul e Minas Gerais. Os deputados estaduais são os mais associados às denúncias, com 424 registros, seguidos pelos deputados federais, com 325. Entre os tipos de irregularidades, o impulsionamento de conteúdos digitais lidera, com 339 denúncias, seguido por ocorrências relacionadas à internet, com 289 registros. Também há denúncias envolvendo o uso de bens públicos e particulares, propaganda antecipada, banners e faixas, boca de urna, comícios e alto-falantes. Mais da metade das denúncias ainda está em andamento. Segundo o TSE, 596 ocorrências seguem em análise. Outras 383 foram baixadas do sistema e 124 foram encaminhadas ao processo jurídico eletrônico. As denúncias podem ser feitas gratuitamente pelo aplicativo Pardal, disponível para celulares e tablets. O cidadão precisa se identificar pelo e-título ou pela plataforma gov.br, mas a identidade do denunciante é mantida em sigilo. Também é possível anexar fotos, vídeos, áudios e links relacionados à suposta irregularidade. Com informações do Tribunal Superior Eleitoral, Bianca Mingotti.
3: 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Vai viajar? Não se esqueça de verificar a suspensão do seu carro. Muita gente não sabe, mas ela é tão importante quanto o sistema de freios para a sua segurança e merece cuidados especiais. Inspecione sempre os amortecedores, molas, buchas, bandejas, pivôs e terminais.
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18: Hora certa. 18 horas e 43 minutos.
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4: Bom funcionamento do coração. Essa vitamina atua também no controle das contrações do músculo cardíaco, ou seja, a vitamina D ajuda a bombear o sangue para o corpo.
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6: Os donos de microempresa ou de pequena empresa devem ficar atentos à mudança de período para solicitar o ingresso no Simples Nacional. Antes, os pedidos eram realizados em janeiro. Agora, as empresas que desejarem ser tributadas pelo Simples Nacional em 2027 deverão solicitar a opção entre 1º de setembro de 2026 e 30 de setembro de 2026. A mudança atende à resolução CGSN número 186 de 2026, que busca organizar o início das modificações da reforma tributária sobre o consumo com os novos tributos, o Imposto sobre Bens e Serviços, o IBS, e a Contribuição sobre Bens e Serviços, a CBS. O advogado tributarista e sócio do escritório Laves Coutinho, Arthur Pittman, de São Paulo, capital, destaca que a medida é importante para a transição para a reforma tributária. No entanto, ele alerta que o ingresso no Simples deve considerar fatores posteriores, como faturamento e composição da carteira de clientes, entre outros cenários.
7: O que essa antecipação procurou fazer é garantir que o empresário ele já entre no ano de 2027 com a sua forma de tributação definida e, ao mesmo tempo, aumenta a sua responsabilidade, né? Porque ele vai ter que tomar essa decisão com antecedência, de alguma forma antecipando alguns fatores futuros, como faturamento, composição da carteira de clientes, tipos de fornecedores, estruturas de custo e até entender qual é o peso dos tributos recuperáveis e não recuperáveis dentro da sua posição numa cadeia produtiva, né?
6: Para quem abrir uma nova empresa entre 1º de outubro de 2026 e 31 de dezembro de 2026, a regra é diferente. A opção pelo Simples Nacional, realizada no momento da inscrição no CNPJ, valerá tanto para o período que restar de 2026 e para todo o ano de 2027. Além disso, a escolha que fizer na abertura do CNPJ sobre pagar o IBS e a CBS por fora valerá a partir de janeiro do ano que vem. Já a regra para microempreendedor individual, o MEI, não mudou e a nova regra de setembro não se aplica ao MEI. Já aqueles que já estão no Simples Nacional só precisam verificar a situação da empresa. Caso estejam excluídos do regime por débitos ou outras pendências, poderão fazer uma nova opção no mês de setembro deste ano. Com informações do Ministério da Fazenda, Bianca Mingotti.
8: O preço do café arábica abre esta sexta-feira, 21 de agosto, com alta de 0,94%. A saca de 70 quilos é negociada a R$ 1.821,76 em São Paulo. O café robusta também registra alta, de 0,33%, com a saca comercializada a R$ 1.076,15. No mercado do açúcar cristal, a alta é de 1,83% na capital paulista. A saca de 50 quilos custa R$ 104,37. Em Santos, o açúcar registra alta de 0,74%, com a saca negociada a R$ 106,01. Já a saca de 70 quilos do milho é vendida a R$ 77,74, após alta de 0,52%. Os dados são do CEPEA. Reportagem Sofia Muniz.
9: 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Antes de pegar a estrada, verifique o nível do líquido de arrefecimento. Ele é essencial para o bom funcionamento do motor. 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
10: Hora certa, 18 horas e 50 minutos.
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6: Os donos de microempresa ou de pequena empresa devem ficar atentos à mudança de período para solicitar o ingresso no Simples Nacional. Antes, os pedidos eram realizados em janeiro. Agora, as empresas que desejarem ser tributadas pelo Simples Nacional em 2027 deverão solicitar a opção entre 1º de setembro de 2026 e 30 de setembro de 2026. A mudança atende à resolução CG SN número 186 de 2026, que busca organizar o início das modificações da reforma tributária sobre o consumo com os novos tributos, o Imposto sobre Bens e Serviços, o IBS, e a Contribuição sobre Bens e Serviços, a CBS. O advogado tributarista e sócio do escritório Laves Coutinho, Arthur Pittman, de São Paulo, capital, destaca que a medida é importante para a transição para a reforma tributária. área. No entanto, ele alerta que o ingresso no Simples deve considerar fatores posteriores, como faturamento e composição da carteira de clientes, entre outros cenários.
7: O que essa antecipação procurou fazer é garantir que o empresário ele já entre no ano de 2027 com a sua forma de tributação definida e, ao mesmo tempo, aumenta a sua responsabilidade, né? Porque ele vai ter que tomar essa decisão com antecedência, de alguma forma antecipando alguns fatores futuros, como faturamento, composição da carteira de clientes, tipos de fornecedores, estruturas de custo e até entender qual é o peso dos tributos recuperáveis e não recuperáveis dentro da sua posição numa cadeia produtiva, né?
6: Para quem abrir uma nova empresa entre 1º de outubro de 2026 e 31 de dezembro de 2026, a regra é diferente. A opção pelo Simples Nacional, realizada no momento da inscrição no CNPJ, valerá tanto para o período que restar de 2026 e para todo o ano de 2027. Além disso, a escolha que fizer na abertura do CNPJ sobre pagar o IBS e a CBS por fora valerá a partir de janeiro do ano que vem. Já a regra para microempreendedor individual, o MEI, não mudou e a nova regra de setembro não se aplica ao MEI. Já aqueles que já estão no Simples Nacional só precisam verificar a situação da empresa. Caso estejam excluídos do regime por débitos ou outras pendências, poderão fazer uma nova opção no mês de setembro deste ano. Com informações do Ministério da Fazenda, Bianca Mingotti.
10: E olhando os grandes colégios eleitorais, os 5 candidatos com maior intenção de votos concentram compromissos exclusivamente no Sudeste, na primeira sexta-feira de campanha oficial. Candidato à reeleição, o presidente Lula estará em Belo Horizonte para um ato de campanha que marca o início da mobilização eleitoral em Minas Gerais. O evento será realizado à noite, na Praça da Estação, no centro da capital mineira, e conta com a presença do postulante do PT ao governo do estado, Patrus Ananias, candidatos da chapa para o Legislativo, além de lideranças partidárias locais. O candidato à presidência da República pelo PL, Flávio Bolsonaro, cumpre agenda no Rio de Janeiro. Pela manhã, participa de um comício na Praça Rui Barbosa, no centro de Nova Iguaçu. À tarde, realiza uma carreata em Duque de Caxias. O candidato à presidência da República pelo PSD, Ronaldo Caiado, cumpre 3 compromissos em Araçatuba, no interior de São Paulo. À tarde, concede coletiva de imprensa no Sindicato Rural da Alta Noroeste, onde, logo na sequência, participa de um encontro com empresários do agronegócio. No início da noite, comparece ao lançamento da candidatura do correligionário Dilador Borges a deputado estadual por São Paulo. O candidato à presidência da República pelo Novo, Romeu Zema, discute sobre as dificuldades enfrentadas por empreendedores na Rua 25 de Março, em São Paulo, pela manhã. Candidato pelo Partido Missão, Renan Santos, não divulgou os compromissos até o momento da publicação desta matéria. Reportagem, Álvaro Couto.
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18: Hora certa. 18 horas e 57 minutos.

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5: Hora certa. 19 horas e 10 minutos.

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6: Hora certa. 19 horas e 25 minutos.

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8: Hora certa. 19 horas e 40 minutos.

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7: Dezenove horas e 53 minutos.

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6: Hora certa. 20 horas e 7 minutos.

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7: Hora certa. 20 horas e 18 minutos.

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8: Hora certa.
9: 20 horas e 31 minutos.

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